0: Tentei te esquecer, mas não deu. Mato Grosso e Matias. Passou Zezé de Camargo e Luciano, Sou Assim. A gente se entrega, Rio Negro e Solimões e Rick Renner, Saudade Matadeira. A gente volta já já trazendo Bruno e Marrone, também tem João Paulo e Daniel. Clássico é clássico. Moda top é só aqui na sua rádio.
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4: 9 e 13.
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Estamos de volta com o Só Clássico Sertanejo. Hoje, sexta-feira, final de semana, e a gente está chegando mais uma vez, levando moda bonita, moda gostosa, para você cantar juntinho comigo. Bom demais, né? Já pensou em participar com a gente do programa? Manda para cá a sua mensagem, manda para cá o seu alusão, pedidomusical.com.br. Agora, Bruno e Marrone chegando.

0: saudade dela, Edson Hudson. Passou Maurício e Mauri, Amor no Carro, Malícia de Mulher, João Paulo e Daniel. Ainda teve Bruno e Marrone agora. Sua música top, né? Gente, continua aí na audiência, continua participando. Pedidomusical.com.br. Daqui a pouquinho tem Alusão.
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7: 9:30.
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música sertaneja com um modão que com certeza vai fazer você viajar no tempo. Olha quem mandou alusão pra gente através do pedidomusical.com.br, Marciele. Obrigado, menina. Beijão pra você, beijão pra todo mundo. Valeu pela audiência e pelo carinho de sempre aqui com a gente, tá bom? Zé Roberto também tá aqui na nossa programação. Muito obrigado. Andréia tá sintonizada com a gente. Valeu. Abração pra você, pra toda a galera aí, pra todo o pessoal. O Chicão, o Pepe, o Manuel, o Anésio e toda essa galera maravilhosa. Muito obrigado pelo carinho e pela companhia de todos vocês. Essa é a casa da moda sertaneja, do clássico que sustenta esse ritmo que a gente ama e a gente é apaixonado. Falando em apaixonado, tá na hora de Leonardo.

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1: César e Paulinho, vai de roda. Passou por aqui também Almir Sater, cabecinha no ombro, Chitãozinho Chororó, feito eu, e Leonardo, te amo demais. Você gostou, né? Bom, seguinte, só clássico sertanejo vai para mais um intervalinho. Daqui a pouquinho já é a nossa penúltima sequência de hoje com o de Paulo e Paulino.

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4: 9h46.
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0: Sinto falta desse amor. 2-1, Barreirito, um dia de sol. Ataíde Alexandre, você marcou pra mim. E ainda teve de Paulo e Paulino em duas palavras, com participação de Maida e Marcelo. Só Clássico volta já. E daqui a pouquinho tem Amado Batista.
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3: 10-1.
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Já voltei aqui com você e com só clássico sertanejo nesta sexta-feira maravilhosa. Uma música melhor que a outra, um sucesso mais top do que o outro pra gente curtir e cantar juntinhos. E essa última sequência sei que você vai gostar, viu? Amado Batista, Folha Seca.

Os amantes, Daniel, Ronaldo Filho e Araguaia, casal sem juízo. Sandra e Gustavo, como posso te chamar de amiga se te chamei de amor? E ainda Folha Seca, Amado Batista, encerrando por aqui mais uma edição do Só Clássico Sertanejo. Fica todo mundo com carinho da nossa programação e até segunda. Tchau, tchau.

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2: 10 e 19.

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É, baby, estamos de volta aqui no nosso Songs of Love para todo o Brasil. E que prazer imenso de estar com vocês a partir de agora, trazendo os grandes hits, os grandes sucessos e convidando você para viajar comigo no planeta chamado amor. E você, como é que você está por aí? Tudo bem? Aumenta o volume que tem muita música pra gente tocar por aqui nessa sexta-feira maravilhosa, hoje dia 10 de julho de 2026. A gente começa muito bem com David. Música linda, hein? Aumenta aí, vem comigo. Songs of Love.

0: demais, hein? Bon Jovi, Never Say Goodbye. Aqui na programação mais deliciosa, muito mais gostosa do seu rádio. E você curtiu, eu fico feliz, hein, de estar aqui juntinho com vocês. Obrigado mesmo pelo seu carinho, obrigado mesmo pela sua audiência. Já já eu estou de volta.
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5: 10h39.
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10: Muito bem, voltamos. Ryan Ferry, Slave to Love. Aumenta aí.

0: Não, demais essa música, hein? Você curtiu? Eu fico feliz, hein, de trazer os grandes hits, os grandes sucessos para você. Continue com a gente, mandando aquele alusão bem especial. Bom, a gente vai fazer o seguinte aqui agora. Vamos dar uma paradinha mais rápida mesmo. Daqui a pouquinho eu volto. Tem muita música pra gente tocar por aqui ainda hoje. E como eu fico feliz, hein? Está aqui, ó, juntinho com você, em trazendo os grandes hits.
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9: 10h56.
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0: Oh, baby, a gente continua por aqui, Nazaré. We are, you know. Aumenta aí.

0: Demais, hein? Eric Clapton, Wonderful Tonight, aqui na programação mais gostosa, mais deliciosa do seu rádio. Esse é o nosso Songs of Love. E você, como é que você está por aí? Tudo bem? Obrigado pelo seu carinho, muito obrigado pela sua audiência. Continue com a gente. Eu fico muito feliz, hein? Bom, vamos fazer o seguinte. Vamos dar uma paradinha.
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0: 11 e 14.
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0: Muito bem, voltamos. Esse é o nosso Songs of Love and Supply Lost in Love. Aqui na programação mais gostosa, aumenta aí.

0: Demais, hein? Leon Rich, Endless Love, aqui na programação. E você tá curtindo? Fico feliz, hein? Só música lindona, não é mesmo? Beijo no coração pra todo mundo, continue com a gente, uma paradinha. E daqui a pouquinho eu tô de volta. Tem muita música e muito sucesso pra gente tocar por aqui ainda, hein? Eu fico feliz de estar com vocês.
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8: 11:32.

0: Muito bom.
1: Obrigado, meninos.
2: Valeu, meus parceiros. Que Deus abençoe muito vocês aí nessa caminhada. Muito sucesso.
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4: 4:16.

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2: 4h29.

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6: 4:44.

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3: 4h56.

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4: 5:11.

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6: 5:41.

0: E depois, então, que a Inhana gravou, então chegou a vez da luta para que a dupla Cascatinha e Inhana gravasse. Ficamos conhecendo esta figura inesquecível para nós, nosso padrinho de disco, o saudoso Raul Torres. Naquele tempo, Raul Torres e Florença eram os pioneiros, foram e será sempre eterno, inesquecíveis pioneiros da música sertaneja. Já porque antes de vim para São Paulo, nós cantamos em Bauru, uma temporada grande. Fazendo assim, na G8 de Bauru. Na G8 de Bauru cantamos uma temporada, um ano, né, Inhana? Fizemos um ano.
1: Nós ficamos 4 anos no parque. Aí nós arrumamos, tinha muita vontade de cantar em rádio. Aí arrumamos contrato para fazer a rádio PRG8, Bauru Rádio Clube, e falamos com o nosso compadre. Ainda não era compadre nesta época, nosso alemão, seu Adriano. Nós vamos dar 15 dias só e vamos entrar na cantar aqui nessa rádio. Ele falou: não, 15 dias não, então sai já. E nós tivemos que sair. Não teve outro jeito, né? Aí nós fizemos 1 ano na rádio de Bauru. Depois viemos para São Paulo.
0: Chegando em São Paulo, aquele corre-corre, como é de costume, levamos 3 meses, criatura, sem ganhar um níquel sequer. E correndo para cá, e vai numa estação, só a cabeça fazia assim: não, não, e não, e não, tá igual aquela música, sabe? E correndo para cá, e vai numa estação, só a cabeça fazia assim: não, não,

0: e fazia um cachê ou dois por semana, e o resto dos cachês fazia em circo, 120 cruzeiro, 120 reais por mês, recebia na hora. É, o circo recebia, né? A gente recebia, era pouco, né? O circo não tinha que se preocupar.
1: Às vezes cortava um pouco, né? Dava 60, dava 30.
0: Por bonde. Naquele tempo também estava iniciando conosco essa criatura, que Deus o tenha no céu. Ele estava marcando os seus primeiros passos também. O saudoso morreu agora recentemente lá no exterior, o Agostinho dos Santos. Ele vivia com nós a dupla Ouro e Prata e Agostinho dos Santos, de bonde para cima e para baixo, as horas, né? Chegava lá, o povo não entrava no circo, né? O que a gente fazia, né? Cada um pegava o micro, botava na mão do cobrador e vinha para o centro, e vinha cantando, feliz, feliz da vida. Não se ganhou, mas se divertia bastante. Teste em rádio nós fizemos inicialmente. Foi difícil, viu? Foi difícil porque nós, antes de entrar para o rádio, nós tivemos assim um meio assim, por intermédio do grande amigo, pintor e cantor, o rei das emboladas, Manelzinho Araújo. Ele foi o nosso grande amigo no Rio de Janeiro, e ele era diretor artístico da Feira Folclórica da Água Branca, uma grande festa que houve naquela época. E então, eu sabedor disso, fui lá. Manezinho, estou aqui, preciso do senhor. Ele disse, qual é o seu galo? Ele disse, eu estou com a minha dupla. A minha dupla era Norte-Sul. Senão agora eu estou com a minha senhora, cantando com a minha senhora, Cascatinha e Ana. E ele disse, é dupla, boa? Eu falei assim, eu não posso dizer porque sou suspeito. Só o senhor me dando o contrato, me dá uma oportunidade para mim. Bom, então você vai ganhar 150 reais por noite. Tira a fotografia e para me te dar a ficha para vocês entrarem no parque à noite, para vocês trabalhar. E cantava de barraca em barraca. Naquela época nós ficamos conhecendo a nata do rádio brasileiro. Todos os cantores de fama, do mais alto nível, de sucesso, nós ficamos conhecendo, graças a Deus. E a oportunidade que a gente tem sempre era o saudoso Chico Alves, cantava, e nós junto para lá e para cá nas barracas, o Dorival Caymmi, Tri de Ouro, Galhardo, qual é o outro?
1: Luiz Gonzaga
0: é uma coisa curiosa, ele tornou-se nosso fã, porque a gente cantava essas músicas, esses baiãozinhos, e além de cantar os baiãozinhos, fazia números humorísticos também. E eu tinha uma gargalhada que mais ou menos imitava um cabrito berrando, né? Então, quando nos versos assim, eu dava essa risada. Então ele gritava de lá, bodeja! Eu já estava cansado de bodejar, ele, bodeja de novo! Aí, ao invés de cantar, a gente só bodejava. Mas a vida era assim, né? Terminou a exposição da Água Branca e fizemos uma tentativa para que pudesse adentrar a Rádio Record. E nossa mola, nosso guia seria novamente o Manezinho Araújo, porque ele era de dentro da Rádio Record. Nos apresentou o diretor artístico, o senhor Mariô, o gaúcho. Ele disse, você vem fazer o teste quarta-feira às 8 horas. Mas não me disse se era 8 horas da noite ou de manhã. Então, quando chegou quarta-feira da semana seguinte, nos trocamos o paninho melhor que nós tínhamos e fomos lá para a Record, violãozinho embaixo do braço. Quando entramos assim, subimos a escadaria, chegamos no corredor, os artistas todos olharam
1: para nós. Era na Quintino?
0: Na Quintino Bocaiúva. Os artistas todos olharam para nós assim, de cima e embaixo, e sorriram, né? Falei, o que será? Será que nós está alguma coisa atrapalhada aqui, né? Aí chegou o rapaz que fazia os testes e falou, o que vocês vieram fazer? Se nós vamos fazer o teste. Disse, meu filho, mas é quarta-feira de manhã, agora só na próxima. Agora você já pensou, a gente necessitando de trabalhar, né? Gastar, naquele tempo era 20 centavos do Ipiranga até no centro da cidade, de bonde, né? E gastar o dinheirinho, e agora mais 40 centavos para voltar, era 40, quer dizer, 20 cada um. 20 e 20, 40, pesavam no bolso, né? Esse quarta-feira que vem, vocês vêm. Tá, aí viemos de manhã. Chegamos de manhã na Record, vamos fazer o teste. Vamos embora.
1: Era o Hélio Prado, né?
0: Que fazia. Hélio Prado, professor.
1: Hoje advogado.
0: Hoje advogado, Hélio Prado. Né? E o que vocês vão cantar? Nós vamos cantar a toada do Hervé Cordovil, Me Leva. Como é que é? Atenção técnica, vai gravar. Então nós começamos.
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2: Queridos ouvintes, vamos rezar juntos a oração do Ângelus. O anjo do Senhor anunciou a Maria, e ela concebeu do Espírito Santo. Ave Maria, cheia de graça, o Senhor é convosco. Bendita sois vós entre as mulheres, e bendito é o fruto do vosso ventre, Jesus. Santa Maria, Mãe de Deus, rogai por nós, pecadores, agora e na hora de nossa morte. Amém. Eis aqui a serva do Senhor. Faça-se em mim segundo a vossa palavra. Ave Maria, cheia de graça, o Senhor é convosco. Bendita sois vós entre as mulheres, e bendito é o fruto do vosso ventre, Jesus. Santa Maria, Mãe de Deus, rogai por nós, pecadores, agora e na hora de nossa morte. Amém. E o Verbo se fez carne e habitou entre nós. Ave Maria, cheia de graça, o Senhor é convosco. Bendita sois vós entre as mulheres, e bendito é o fruto do vosso ventre, Jesus. Santa Maria, Mãe de Deus, rogai por nós, pecadores, agora e na hora de nossa morte. Amém. Rogai por nós, Santa Mãe de Deus, para que sejamos dignos das promessas de Cristo. Oremos. Infundi, Senhor, em nossas almas a vossa graça, para que nós que conhecemos, pela anunciação do anjo, a encarnação de Jesus Cristo, vosso Filho, cheguemos por sua paixão e cruz à glória da ressurreição. Pelo mesmo Cristo e Senhor nosso. Amém. Que o Senhor esteja contigo e a bênção de Deus Todo-Poderoso, Pai, Filho e Espírito Santo. Amém.
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6: 6 horas.
7: Piadinha demais. Tinha dois galos brigando, um galo preto e um galo branco. Brigando, pá, pá, numa rinha essas de galo, brigando e tal. E o cara doido pra apostar, mas não conhecia os galos. Chegou pro menino, vem cá, menino. Qual é o galo bom aí? Esse branco. O cara apostou tudo no branco, qual é o preto? Pá, matou o branco. Eu disse, menino, falou que o galo branco era bom? Eu disse, é, o branco é bom, o preto é mau. É, o cara liga pro veterinário, tô bem aqui no meu gato tá com 2 dias que não sabe prisão, não defeca, nem nada, tá apertado, bichinho. Aí o médico deu 1 litro de laxante pra ele. O que, doutor? 1 litro? É, 1 litro de laxante. Ele deu. 2 dias depois o médico liga pra ele e disse, aí, como é que tá seu gado? Não é gado não, doutor, é gato. Ah, é gato, isso é. E você deu 1 litro de laxante pra um gato? Isso não mandou? Mas eu pensei que fosse um gado. E como é que tá o gatinho? Doutor, ele tá com 5 coleguinhas aqui, gatinho amigo dele. É 2 cavando buraco, 2 enterrando e outro procurando terra pra enterrar merda. É bom ter animado. O cara tinha um cachorro que era tão sabido que falava. Fala, é, o cachorro falava. O cachorro atendia telefone. O cachorro fazia au, era tudo era assim. Au, au, era não. Au, era assim. Au, au, era não. O cara liga pra casa, o cachorro vai lá, pá, atende. É você, Rex? Au. Você tá sozinho? Au, au. Ah, minha esposa tá aí, não tá aí? Au. Ela tá lá no quarto, aí diz, au. Sozinha? Au, au. O que ela tá fazendo? Ele... O cara tava num jantar assim, conversando com os amigos, e disse, rapaz, eu fui no safari na África, aquela roda lá, bicho. Aí apareceu assim um leão, eu peguei meu rifle e pá, errei. Aí o leão veio pra cima de mim, aí o leão fez... Aaah! Aí eu me caguei todinho. Aí os amigos, não, mas é assim mesmo, bicho, na hora do medo, todo mundo disse, não, na hora do medo não, me caguei foi agora imitando o leão. Uau! O cara muito rico, muito safado, fez uma piscina imensa. Sabe? Cheio de jacaré, com dois amigos pra festa e gente, para o som aí. Tá aqui a piscina cheia de jacaré. Qual um de vocês tiver a coragem de pular aqui e sair nadando até o outro lado, eu vou dar uma Ferrari de presente. Ninguém diz, falou nada, ninguém fala nada. Olha, eu vou dar uma Ferrari e 5 apartamentos cobertura em Copacabana. Ninguém teve coragem de pular de jacaré. Bom, a Ferrari, 5 apartamentos e $200,000 mensal durante 10 anos. Ninguém, quando disse isso, o cara, pá, dentro d'água, pulou e saiu, nadando, o jacaré em cima do cara, e o cara batendo, nadando, nadando. Quando chegou do outro lado, aí foi lá, tinha o cara todo arrebentado. Você é homem mesmo, vou lhe dar a Ferrari. Eu não quero a Ferrari, não. Vou te dar os apartamentos de cobertura. Você não quer apartamento de cobertura, não. Vou te dar os $1,000 de cobertura. Não, eu quero $1,000, não. Esses $1,000 do senhor, não. O que é que você quer? O cara disse, eu quero saber quem foi o filho do ego que me empurrou da piscina.
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5: 6:20.

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4: 6:33.

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4: 6:51.

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9: 7 e 6.

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8: 7h24.

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1: Dia das Mães, num ano qualquer. Dois homens se encaminham para um telefone. O grande desejo de um deles é falar com sua mãe.
2: Alô? Telefonista? Por favor, insista. Hein? Eu sei que lá não tem. É casa de pobre. Mas no vizinho do lado tem telefone ligado.
3: Vamos, homem. O seu tempo vai se esgotar.
2: Tenha paciência. Lhe peço por clemência. Já mandaram chamar. Não vai demorar. Alô? Alô, mãe? É a senhora? Tá me escutando? Sou eu que tô falando. Ah, conheceu minha voz. E que abençoe a senhora também. Pra senhora também, mãe. Pra tudo nós.
3: Vamos, rapaz, tá demorando.
2: Tenha paciência, é com a minha mãe que eu tô falando. Como é que a senhora dizia? Não, quem tá caducando sou eu. Agora é difícil, ando ocupado. Mas eu vou qualquer dia. Como é, mãe? Ah, tô escutando. Sim, já sabia. É, me contaram. Mas coitado, mãe, parou de sofrer. Ô, mãe, do que o pai morreu? Como? Desgosto? Como assim? De mim?
3: Anda depressa, homem. Eu não posso ficar esperando.
2: Tenha paciência, amigo. Ela é veinha. Eu preciso explicar. Como é, mãe? Como falou? Não, que pressa que nada. A vida pra mim é forgada. Tô rico, mãe. Com dinheiro sobrando. Mas como é que eu tava falando? Sei, sei. Mas eu nunca desgostei. Como? Roubei? Quem lhe contou? Que eu matei? Nunca, mãe. Eu sou um caboclo normal. Ah, a senhora leu num jornal. É mentira, mãe. Ou então é engano.
3: Vamos acabar, tá demorando. Minha senhora, o seu filho...
2: Pelo amor de Deus, ela sofre do coração.
3: Como é que a senhora perguntou? Se ele matou... Minha senhora, seu filho...
2: Ela tá ouvindo. Deixa ela pensar que eu sempre fui um bom menino. O senhor também tem mãe, seu doutor. Esse é o último presente que eu posso lhe oferecer. A mentira que tô contando. Pro misericórdia, não deixa a veinha sofrer.
3: Sim, minha senhora. Tô escutando. É um grande amigo dele que está falando. Sim, falou. É rico. Tem dinheiro. Não é doutor. Ele é fazendeiro. Como?
2: Não diga que estou acabado.
3: Não. Tá forte. Bem tratado. O prazer foi todo meu. Obrigado. Para a senhora também. Não há de quê.
2: Diga, que foi que a minha mãe falou?
3: Lhe abençoou. E um beijo mandou para eu lhe dar.
2: Agora, pode me levar. Muito obrigado, seu delegado.
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6: 7:40.

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10: 7h56.

0: Bola em jogo! Já é hora de falar de futebol. A França é a primeira seleção classificada para a semifinal da Copa do Mundo. A equipe venceu o Marrocos por 2 a 0 em partida disputada nos Estados Unidos ontem. Depois de desperdiçar um pênalti no primeiro tempo, Mbappé marcou na etapa final e abriu o caminho para a vitória. Poucos minutos depois, Dembélé fez o segundo gol e confirmou a classificação. Com o resultado, a França segue na busca pela terceira final consecutiva em Mundiais, após conquistar o título em 2018 e terminar com vice-campeonato em 2022. Mbappé também chegou a 8 gols nesta edição da Copa e entrou na disputa pela artilharia do torneio. Daqui a pouco tem mais destaques do esporte. 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
8: 8:13.
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3: 8:29.

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8: 8:45.

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1: 8:59.

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14: 9:14.
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3: 9:29.

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9: 9h46.
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1: 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Louvado seja nosso Senhor Jesus Cristo para sempre. Seja louvado, queridos irmãos e irmãs. Hoje é sábado, sábado. Para quem me acompanha sempre, para quem me acompanha hoje, manda teus anjos, Senhor, para nos ensinar. É, sacristão, vamos terminar hoje, depois, no final, com um clipe. Você já prestigiou o clipe que está no YouTube, Padre Manzotti? Manda seus anjos sobre nós. Filhos amados, hoje nós estamos no terceiro dia da novena Nossa Senhora do Carmo. E nós estamos celebrando hoje São Bento Abade, que nós fizemos a novena. Mas hoje é o dia de São Bento. É o dia de dizer: aparta-te de mim, Satanás. Nunca me aconselhes coisas vãs. É mal que tu me ofereces. Vamos ter esse momento de oração ainda no programa de hoje. Por isso, convido você a ficar comigo. Quero saudar a todos, todos a partir da Rádio Evangelizar, de onde tudo começa, e as rádios irmãs, cujos nomes cito neste momento.
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1: Saúdo a você pela TV Evangelizar, sinal digital em todo o país, em várias cidades, canal aberto, pelo YouTube, Padre Manzotti Oficial. Eu repito, YouTube, Padre Manzotti Oficial. Pelo aplicativo da Associação Evangelizar é Preciso e todas as plataformas digitais. Filhos amados, repito, estamos na novena Nossa Senhora do Carmo, terceiro dia. Mãe, Mãe do Santo Escapulário, Mãe da obra Evangelizar é Preciso, nossa madrinha, nossa dinda, rogai por nós. Hoje São Bento, daqui a pouco, agora, juntos, sob o olhar intercessor da Mãe, em nome do Pai, do Filho e do Espírito Santo. Amém. Naquele tempo, disse Jesus a seus discípulos: o discípulo não está acima do mestre, nem o servo acima do seu senhor. Para o discípulo basta ser como seu mestre, e para o servo ser como ser o seu senhor. Se ao dono da casa eles chamaram de Beuzebu, quanto mais os seus familiares. Quem foi chamado de Beuzebu, padre? Jesus. Eles, quando Jesus começou a curar, diziam que ele agia pela força do diabo. Isso mesmo. Que absurdo, né? Mas é verdade. Então ele disse assim: se ao dono da casa, que era ele, chamaram de Beuzebu, quanto mais os familiares. E ele começa a dizer no Evangelho: não tenhais medo daqueles, pois nada de encoberto que não seja revelado, não há nada de escondido que não seja conhecido. O que eu vos digo na escuridão, dizei-o à luz do dia. O que escutais ao pé do ouvido, proclamai-o sobre os telhados. Atenção, atenção, povo de Deus. Disse o Senhor: não tenhais medo daqueles que matam o corpo, mas não podem matar a alma. E a mais pura verdade, muitos mártires, muitos mártires foram mortos, mas não atingiram a alma. Ao contrário, lhes deram a eternidade. O que o Senhor adverte é: temei aquele que pode destruir a alma e o corpo no inferno. Isso é perigoso. É colocar a nossa salvação em risco. E abrirmos concessões, uma vida de pecado, uma vida do erro, de engodo. Apartarmos-nos de Deus e da salvação, da nossa redenção. Senhor, como é bom ter fé. E eu te louvo, Senhor. Eu te louvo e agradeço por ter esta fé que é dom. Sim, eu estou pronto, Senhor, para o novo que virá na minha vida. Eu estou aberto. Então, faça, traga o novo em minha vida. Só preciso acreditar, só preciso confiar que Deus está trabalhando, e Ele está trabalhando. Este sábado, Ele está trabalhando na tua vida, na minha vida. A minha hora vai chegar, eu vou dizer isso ainda, Senhor. Não vou desanimar. Nada Filhos amados, povo querido, Deus fez o Mar Vermelho abrir. Pensa na história. O pequeno Davi recebeu uma força extraordinária. Ele não podia contra Golias. Deus não falha. Deus nunca falhará. Então a minha hora vai chegar, a tua hora vai chegar para o novo que virá. Só preciso acreditar, cante comigo, reze comigo. Quem canta, reza duas vezes. Eu confio, Senhor. E por isso, nesta novena, coloco esta intenção tão importante na minha vida. Nossa Senhora do Carmo, valei-me, Mãe. Peça a teu Filho Jesus por mim. Por esta pessoa que está enferma, doente. Por esta terapia, reze agora. Você que passou a noite com dor, acordou com dor, peça para Deus: Deus, eu acredito na cura. Eu estou com depressão, mas eu vou sair com a tua graça. Eu vou sair desta depressão. Eu tô com um problema na família. Esta pessoa que é alcoolista, que não aceita tratamento. Eu acredito, Senhor, que o milagre está acontecendo. Que o milagre está acontecendo. E ela vai ter nojo da bebida. Eu creio, adoro, espero e amo-vos. Vai dizendo isso, filho. Nós estamos não num programa musical. É oracional, é de intercessão. Se você precisa, pegue a foto da pessoa e coloca nas tuas mãos. Se preciso, pega o teu terço, como eu estou com o meu terço nas mãos, pedindo: eu confio, Senhor, eu espero, Senhor. Eu não vejo perspectiva, mas eu espero uma resposta, Senhor. Eu acredito, Senhor. A minha hora vai chegar. Deixa mais um pouquinho, sacristão. Deus não falha na promessa. Escuta, meu filho. Nada temerei, porque Deus comigo está. Nada temerei. Deus santo, Deus forte, Deus imortal. Deus santo, Deus forte, Deus imortal. Filhos amados, nós só começamos o programa. Só começamos. Nós vamos para o intervalo rápido. E voltamos com partilha de vida, leitura orante. Volte comigo, voltamos já.
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0: Filhos queridos, povo amado, ainda neste programa vou falar da vida do Abade São Bento, e ainda neste programa nós vamos ter um momento de oração, pedindo que nos afaste do mal. Então se prepare. Também convido você a ficar atento para a novena e não quebrar essa novena. Você sabe, eu sou extremamente grato à Nossa Senhora do Carmo. E ela é a mãezinha. Tanto que a Nossa Senhora, nesse título de Nossa Senhora do Carmo, é a única vez que eu rezo. Nunca se ouviu dizer, mãe, que alguém, tendo recorrido a vós, tenha ficado desamparado. Quem me conhece há anos sabe disso, que é a única novena que eu faço esta frase, porque Nossa Senhora do Carmo nunca me faltou. Partilho com você a minha intimidade com a madrinha da obra. Então aproveite dessa novena e diga depois comigo: Nossa Senhora do Carmo, nunca se ouviu dizer que alguém, tendo recorrido a vós, tenha ficado desamparado. Confie, filho, a graça vai chegar. Filha de Deus, que a paz de Jesus esteja com você.
1: Bom dia, padre.
0: Deus abençoe, filha de Deus. Você fala de onde?
1: Eu falo de algum lugar do Brasil.
0: De algum lugar do Brasil. Pode falar, por favor. Fale mais alto, por gentileza.
1: Tá bom, padre.
0: O que está acontecendo?
1: Eu queria pedir oração pela minha família.
0: Tá.
1: Tem um primo meu que está sendo ameaçado de morte. Porque ele bateu na mulher, a mulher é alcoólatra. Só que não é a primeira vez, ele bateu nela. Ela denunciou ele, aí botou uma medida protetiva contra meu primo. Mas eu não estou passando a mão na cabeça dele, mas eu tenho certeza que ele não bateu, porque eu conheço meu primo, eu fui criada junto com ele. Aí ela botou a medida protetiva, só que ela está acabando com a vida do meu primo. Ela liga pro meu primo para fazer uma trampa para ele, por exemplo, assim, liga para ir deixar a menina, para ele mandar deixar a menina, que ele não pode chegar perto dela, né, padre? Quando botou a medida protetiva. Ela liga, aí ele está escondido da polícia, que a polícia está atrás dele. Aí ele está sendo ameaçado, porque foi ela e mais dois caras, que esses dois caras quer pegar ele, safado, para matar. Aí a mãe dele recebeu uma intimação na delegacia para ele comparecer na delegacia para dar a versão dele, né, padre? Para saber realmente o que aconteceu. Só que ele disse que prefere se matar, tirar a própria vida de quem está na cadeia. Que ele disse que prefere se matar como minha prima se matou. Que minha prima se matou por causa de homem, padre.
0: Entendi. Filha, que confusão.
1: Aí essa mulher que matou a minha avó, porque assim, ela deixou 3 dias minha avó sem comida. Minha avó já era uma idosa. Ela era cuidada pela ela cuidava da minha avó, sabe, padre?
0: Entendi.
1: Minha avó teve uma parada. Passou 2 dias sem comida, é muita coisa.
0: Eu acolho a sua dor, seu desabafo, e vamos pedir a Deus que seja feita a justiça. É isso que a gente pede. A verdade apareça. Vamos pedir para Deus. Nós começamos até um pedacinho do Manda Teus Anjos, que é manda teus anjos a cuidar do teu primo, a cuidar dessa mulher, porque você sabe, a partir do momento também que ela se emende, ela perde o foco do teu primo. Eu não estou dizendo quem está certo, quem está errado. Que a verdade apareça. E que cada um não deu certo, siga o caminho. Gente.
1: Só que ela não deixa limpar, tá, padre? Ela não é a primeira vez. Tudo pra ela é polícia. Eu vou chamar a polícia. Ela é uma doente. Me perdoe, padre. Eu tenho nojo dela. Eu tenho raiva no meu coração. Eu tenho nojo porque foi dela que minha avó morreu. Eu peço a Deus, me perdoe por esse ódio que eu tenho dela.
0: Eu entendo, mas isso só te faz mal. Te faz mal. Por isso não vale a pena você alimentar essa raiva. Por acaso, você pega um copo de veneno e toma todo dia de amargura, não vale a pena, filha.
1: Não vale.
0: Você precisa perdoar. O que ela fez para tua avó, se o fez, existe o braço, a mão, o braço de Deus. Não duvide disso. Mas você precisa se proteger. Reza comigo. Sinto necessidade de rezar com você. Reza comigo. Divino Espírito Santo.
1: Divino Espírito Santo.
0: Iluminai minha família.
1: Iluminai minha família.
0: Arcanjos de Deus.
1: Arcanjos de Deus.
0: Protegei minha família.
1: Protegei minha família.
0: Senhor.
1: Senhor.
0: Traga a verdade.
1: Traga a verdade.
0: E que a verdade possa iluminar.
1: E que a verdade possa iluminar.
0: Iluminar. Proteja, Senhor.
1: Proteja, Senhor.
0: Guarde, Senhor.
1: Guarde, Senhor.
0: Todos da família.
1: Todos da família.
0: Amém.
1: Amém. Padre, eu posso pedir oração para o meu esposo?
0: Se você...
1: Uma pessoa...
0: Só que se você for pedir um nome, vai revelar. É melhor que... Eu gostaria que você pode pedir, mas você fala com a telefonista. Porque ao você pedir o nome, falar o nome do seu esposo, vão saber quem é. Você entendeu?
1: Eu sou uma mulher muito de fé, tá, padre? Eu tenho um altar na minha casa. Eu
0: Amém.
1: Tenho São José dormindo. Eu tenho o coração de Jesus. Eu acordo, rezo o texto com o Senhor.
0: Amém.
1: Rezo o texto de São José.
0: Tá certo. Então fique na linha e passe para a telefonista o nome do seu esposo. Porque senão vai acabar revelando. Só por isso. Maria Aparecida, que a paz de Jesus esteja com você.
2: Sua bênção, Padre. Amém.
0: Deus abençoe. De onde você fala, Maria Aparecida?
2: Eu falo de Terra Nova, Pernambuco.
0: Terra Nova, Pernambuco. Como é que você me acompanha ali?
2: Aqui tem a Fé Evangelizada 329 e pelo aplicativo.
0: Louvado seja Deus, parabólica digital. Sim. 329. Gente, se você tem uma parabólica em casa, é o suficiente para acompanhar a TV Evangelizar. E também pelo aplicativo. Diga lá, Maria Aparecida.
2: Eu quero pedir oração e dar um testemunho.
0: Vamos começar pelo testemunho, querida?
2: Vamos, sim. Padre, há um ano atrás eu venho lutando com meu benefício, meu auxílio doença. Quando foi ontem, o advogado ligou dizendo que eu tinha saído meu benefício.
0: Oh, louvado seja Deus. Então diga obrigado, Jesus.
2: Obrigado, Jesus.
0: Graça recebida é graça testemunhada.
2: Testemunhada.
0: E você queria pedir...
2: Pode falar. Toque o sino, sacristã.
0: Isso, tá certo. Quem que você quer deixar em oração, Maria Aparecida?
2: Padre, há 4 anos eu venho lutando com a doença do meu esposo. Ele tem a esclerose a ela. E já está bem debilitado.
0: Ah, aquela,
2: e é uma luta,
0: aquela
2: né?
0: doença, ela?
2: Isso.
0: Entendi.
2: Isso mesmo. E só oração, né? Que para a medicina hoje não existe cura, né? Ele já está bem debilitado e uma luta, né?
0: Como é que é o nome dele?
2: Leôncio de Sá.
0: Leôncio. Tá. Anotei. Pedi a Deus Nosso Senhor, levando no altar, por intercessão de Nossa Senhora. Tá bom, Maria Aparecida?
2: Tá bom, padre.
0: Que Deus abençoe. Meu abraço à Terra Nova, Pernambuco. TV Parabólica Digital 329. Sintonize, tente na sua casa. Lá, Diocese de Salgueiro, Dom José Vicente Pinto de Alencar Silva. Escute esse testemunho, por favor.
3: Sua bênção, padre Reginaldo.
0: Deus
3: Manzotti.
0: Abençoe.
3: Sou uma associada fiel, me chamo Roberta. Sou da cidade de Santa Bárbara do Oeste, São Paulo.
0: Amém.
3: Meu testemunho é que meu filho, Lucas Pellini, passou no vestibular da Faculdade Federal do Triângulo Mineiro, em Uberaba. Não me lembro bem em qual novena essa graça foi alcançada. Mas graça alcançada é graça testemunhada. Toca o sino, sacristão. Deus o abençoe.
0: Amém,
3: hoje
0: querido.
3: E sempre.
0: Um grande abraço, Roberta. Roberta de Santa Bárbara do Oeste, São Paulo, Rádio Brasil FM. Paulo César Delbu, que é o diretor Dom Devair Araújo da Fonseca, da Diocese de Piracicaba. Nós voltamos com a leitura orante, ainda hoje a oração de São Bento, ainda hoje a novena de Nossa Senhora do Carmo. Eu vou para o intervalo, eu volto já, volte comigo.
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0: Filhos amados, povo querido, atenção para a leitura de hoje. É maravilhosa, gente. Atletas, atletas, Copa do Mundo, padre, tem tudo a ver, hein? Escute primeiro, por favor. Depois, faça o seu juízo. 1 Coríntios, capítulo 9. Versículo, eu preciso retomar um pouquinho, 24. Vamos lá, 1 Coríntios, capítulo 9, versículo 24. Vocês sabem, atenção, atenção, ouça cristão, atenção meu filho, que numa corrida, embora todos os corredores tomem parte, somente um ganha o prêmio. Portanto, corram de tal maneira que ganhe o prêmio. Essa foi a leitura de ontem. Quer dizer, põe empenho, filho. Ninguém entra numa competição para perder. Pelo menos eu tenho, meu Deus. Quando o tempo jogava bola, o tempo que eu praticava meus esportes, ninguém entra para perder não, meu filho. A gente quer que ganha, não é verdade? Também nas coisas do evangelho, eu não entro numa batalha para perder. Você também não. Então, nas coisas do Evangelho também. Versículo 25. Todo atleta que está treinando aguenta exercícios duros, porque quer receber a coroa de folhas de ouro. Uma coroa que, aliás, não dura muito. Você sabe, eu falava das Olimpíadas, que aquela coroa, folha de louro. Isso mesmo, louro que bota no feijão. É sério, padre, sério. É um galho que se virava e colocava como prêmio. Não dura muito. Por quê? Seca. Todo atleta, gente, quando a gente vê as Olimpíadas, vamos falar assim, ou estamos falando de futebol, você acha que é só talento? Existe treino, existe empenho, existe exercício. Na vida espiritual também deveria ser assim. Mas nós não queremos receber a coroa de louro. Nós queremos receber uma coroa que dura para sempre. Nós queremos receber uma coroa que dura para sempre. Paulo conclui: por isso, corro direto para a linha final. Sem subterfúgios, filho. Sem atalhos. Concentre energia, não perca o foco. Assim como um atleta aqui na Terra quer ganhar o primeiro prêmio, primeiro lugar, vamos usar uma palavra atual, medalha de ouro, que nós busquemos este prêmio, que não é uma folha de ouro, louro, não é uma medalha de ouro, mas é a salvação. Por isso, corro direto para a linha final. Também, continua Paulo, sou como um lutador de boxe. Eita! Tá na Bíblia isso, pai? Tá duvidando de mim, meu filho? 1 Coríntios, capítulo 9, versículo 26. Também sou como um lutador de boxe, que não perde nenhum golpe. Eu trato meu corpo duramente e o obrigo a ser completamente controlado. Controle do corpo, autodomínio. Gente, nós não somos extintos somente. Temos que ter esse autodomínio. Olha o que Paulo disse. Eu trato meu corpo duramente e o obrigo a ser completamente controlado. Para quê? Depois de ter chamado outros para entrarem na luta, eu mesmo não venha a ser eliminado por ela. Senhor Deus, dai-me essa consciência de buscar o prêmio eterno contigo. Dai-me, Senhor, forças, resistência, resiliência nesta corrida para minha própria salvação. Senhor, que eu possa ter controle do meu corpo, dos meus desejos, do meu sentir desenfreado, e que eu compreenda, Senhor, que eu compreenda que o que está em jogo é a eternidade com Deus. Senhor, que eu não fique feliz com premiações meramente humanas, elogios, aplausos, mas que eu busque, acima de tudo, esta felicidade que vem de ti. Senhor Deus, que eu seja como Paulo, a correr esta corrida direto para a linha final, que eu não me disperse, que eu não tome atalhos, que o meu caminho seja sempre o caminho de Deus, para que eu possa, ao fim desta vida, estar cada vez mais próximo do Senhor. Senhor Deus, te peço, dai-me este controle dos meus desejos, das paixões, e que eu possa exercitar minha alma numa vida virtuosa, numa vida de busca da santidade, das virtudes do Evangelho, dos preceitos de Deus. Senhor, dai-me esta graça, Senhor Deus. Deus de misericórdia e de bondade. Amém. Esta foi a leitura orante de hoje. Qual foi o texto? Maravilhoso, não foi? Vai estar lá no YouTube também. 1 Coríntios, capítulo 9, do versículo 24 ao versículo 27. Vale a pena você ouvir de novo e mandar para um amigo, para uma amiga. Vale a pena mandar para alguém. Eu volto já, volte comigo.
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0: Amados filhos e filhas, hoje é dia de São Bento. Ele nasceu no ano de 480 em Núrcia. Foi cedo buscar conhecimento. Ele se desgostou do ambiente superficial, vivido apenas de aparências. Bento acabou optando por viver isolado e estar numa gruta. Dedicou-se à oração e à vida de eremita. Ele foi alimentado por outro monge que, através de um cesto, levava o alimento até o penhasco por 3 longos anos. Bento acabou inspirando muitos jovens sedentos de cultivar os valores cristãos. Esses jovens iam visitá-lo e acabavam ficando com ele. Aos 40 anos, Bento sai da gruta e vai para Roma, onde ele vai criar a vida beneditina no mosteiro Monte Cassino. Assim, São Bento criou os monges beneditinos. É muito comum e muito conhecido a medalha de São Bento. Esta medalha, que foi confeccionada dentro do mosteiro do Cassino, com o símbolo principal carregar a cruz. E é a ele e nesta medalha que está esta oração que vamos fazer agora. A cruz sagrada seja minha luz. Não seja o dragão meu guia. Sai de retro, Satanás. É mal o que tu me ofereces. Bebe tu mesmo o teu veneno. A cruz sagrada seja a minha luz. Não seja o dragão meu guia. Sai de retro, Satanás. Nunca me aconselhes coisas vãs. É mal o que tu me ofereces. Bebe tu mesmo o teu veneno. Amém. São Bento, rogai por nós. São Bento, afastai-nos de todo mal. São Bento, rogai por nós. Jéssica, que a paz de Jesus esteja com você, Jéssica.
1: Bom dia, padre, sua bênção.
0: Deus abençoe. Você fala de onde?
1: De Palmas.
0: Minha saudação a Palmas. Como que você me acompanha ali, Jéssica?
1: Eu acompanho o senhor pela rádio, pelo YouTube e pelo aplicativo.
0: Qual o nome da rádio?
1: É Rádio OFM.
0: Tá certo. Diga lá, filha.
1: Padre, eu tenho vários testemunhos e quero pedir a benção também.
0: Tá bom, então vamos começar pelo testemunho e depois você coloca os pedidos de oração.
1: O meu testemunho é que quando meu filho tinha 6 meses de idade, a gente descobriu que ele tinha leucemia.
0: Nossa.
1: E fizemos todos os tratamentos, em novena, pela graça da Nossa Senhora Aparecida, ele foi curado.
0: Amém. Como é que é o nome dele?
1: É Pablo Gabriel.
0: Pablo, quantos anos ele tem hoje?
1: Hoje ele tem 9 anos.
0: Então diga, obrigado, Senhor.
1: Obrigado, Senhor.
0: O Pablo. É um milagre de Deus.
1: É um milagre de Deus.
0: Amém.
1: Amém.
0: Você falou que queria pedir oração?
1: Eu quero pedir oração para o meu esposo também, que ele sofre de convulsões.
0: Como é que é o nome dele?
1: É Robson.
0: Robson. Anotei. Mais alguém?
1: Pra minha mãe, Marli, que ele é muito sua fã, ela não perde um programa do senhor.
0: Um abraço, dona Marli.
1: Ela tá aqui do meu ladinho.
0: Opa,
1: ouvindo.
0: Opa, maravilha. Mais alguém, querida?
1: Pro meu pai, Luiz, minha filha, Sofia.
0: Tá.
1: Meu irmão, Felipe.
0: Certo.
1: Meu filho tá aqui do lado também, padre, ouvindo. Ele é meio, não perde nenhum programa seu quando ele tá em casa.
0: O Pablo?
1: Isto.
0: Quero falar com ele, ele aceita?
1: Sim.
0: Deixa eu falar com o Pablo. Ô Pablo.
2: Eu sou padre.
0: Deus abençoe, Pablo. Tudo bem?
2: Tudo.
0: Você escutou a mamãe contando que você é um milagre de Deus?
2: Sim, padre.
0: Que bom, filho. E você está com quantos anos?
2: 9.
0: 9. Então, acho que não entrou ainda na catequese, mas está na hora, né?
1: Já entrou.
0: Já, padre. Entrou na catequese? Já. Que bom.
1: Ele é coroinha.
0: Opa, que maravilha.
2: Padre, gostaria muito de servir na sua igreja. Sempre foi meu sonho.
0: Fala para mamãe e papai trazer você na igreja aqui do Guadalupe.
1: Estamos montando uma caravana, padre, para ir, porque eu sou mensageira, então estou organizando.
0: Opa, mensageira da Capelinha de Jesus das Santas Chagas, toca a corneta, sacristão. Pablo, vamos rezar junto? Que oração você quer rezar comigo?
2: Santo Anjo.
0: Então vamos lá, juntos. Santo Anjo.
2: Santo Anjo do Senhor.
0: Meu zeloso guardador. Se a ti me confiou a piedade divina,
2: sempre divina, me rege, me guarde,
0: me governe,
2: me ilumine. Amém.
0: Que Deus abençoe você, Pablo. Que Deus abençoe você. E, Jéssica, como é ser mensageira da Capelinha?
1: É uma alegria imensa, padre.
0: Que bom. Quantas famílias a Capelinha passa aí?
1: Por enquanto, estamos só em 16.
0: Opa, tá bom demais, tá bom demais. E que mais pessoas que estejam escutando a Jéssica possam dizer, ó, quero também receber a Capelinha. Né, Jéssica?
1: Sim.
0: Tá bom. Que Deus abençoe, um prazer falar com vocês. Jéssica de Palma, oi.
1: Posso pedir só uma coisinha? Minha mãe, ela gostaria muito, muito de ter um terço igual ao seu.
0: Tá certo, então fica na linha para pegar o teu endereço e nós vamos mandar. Que Deus abençoe, Jéssica de Palmas, Paraná. Acompanha pelo YouTube. Lá, a Rádio Clube de Palmas FM, diretor padre Valdecir Pressani, bispo Dom Edgar Xavier Ertel, da Diocese de Palmas e Francisco Beltrão. Escute esse testemunho, por favor.
3: Eu sou Maria de Fátima Borges, mensageira da Capela de Jesus da Santa Chagas. Moro em Brasília, São Sebastião, Brasília.
0: Amém.
3: Meu testemunho é a graça alcançada pelo sucesso da minha cirurgia da coluna, graças a Deus. E durante a cirurgia, eu vi a presença de Jesus do meu lado, pegou na minha mão, apertou e falou, eu ouvi. Sou eu, estou aqui. E para contar que eu comecei com a Capelinha só com 8 pessoas. E hoje, graças a Deus, como eu faço parte do apostolado da oração, o grupo do apostolado da oração, a Capelinha está rodando de casa em casa do nosso grupo. A hora que está rezando numa casa, já tem gente pedindo que a próxima é para ir para minha casa.
0: Que maravilha.
3: Então, graça alcançada,
0: graça
3: e testemunho realizado. Um abraço. Obrigado, Jesus da Santa Chagas.
0: Isso aí, Maria de Fátima, gente, se escutou aí, ela foi agraciada. E perceba, ela sentiu tanto essa presença de Jesus das Santas Chagas no momento que ela precisava de enfermidade, que se tornou uma mensageira líder. Você que recebeu uma graça de Jesus das Santas Chagas, que tal você se tornar um líder mensageiro da Capelinha de Jesus na sua cidade, no seu bairro, no seu condomínio? Gente, é tão fácil. Você vê, não tem cofrinho. O objetivo não é arrumar dinheiro nenhum, é levar Jesus Cristo. Não é substituir a Capelinha de Nossa Senhora, porque onde passa Nossa Senhora, depois passa Jesus. Parabéns, Maria de Fátima de Brasília. Um abraço à Rádio Nova Aliança. Carlos Alberto da Silva, Cardeal Arcebispo Dom Paulo César Costa, da Arquidiocese de Brasília. Filhos amados, filhas queridas, eu vou para o intervalo e eu volto. Lembrando, nós estamos em pleno mês de Nossa Senhora do Carmo. Estamos em plena novena. Nunca se ouviu dizer, terceiro dia, volte comigo.
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Hoje, aniversário de Dom Wellington de Queiroz Vieira, da Diocese de Cristalândia, Tocantins. Aniversário da Rádio Cultura do Brejo FM, Brejinho, Rio Grande do Norte. 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E aniversário de Dom Eduardo Malaspina, da Diocese de Itapeva, São Paulo. 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Conexão FM, Varjão de Minas, Minas Gerais. 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

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Escute esse testemunho, padre. Me chamo Izete Michelucci. Moro em Curitiba. Sou associada. Desde o início da obra, em setembro, meu esposo ficou desempregado e começamos a ir nas quintas eucarísticas. Antes, não podíamos participar por conta do trabalho dele, mas sempre tivemos vontade de participar. Na terceira quinta eucarística que estávamos participando, recebemos a notícia de que minha filha mais nova, Paloma, estava com suspeita de câncer na mama. Foi um desespero total. Na quinta seguinte, levei a biópsia dela. Apresentei ao Santíssimo em lágrimas. Quando o padre passou por uma senhora, ela pediu a palavra para dar um testemunho de cura do câncer. Eu chorei mais ainda. Tomara, disse eu, que um dia sejamos nós a testemunhar a cura da Paloma. Padre, hoje estou escrevendo para testemunhar que, apesar do resultado assustador da biópsia, chegamos no consultório e o médico falou: é, Paloma, vai ter que monitorar cada 6 meses, mas não é câncer. Desculpa a letra, eu estou com crise de fibromialgia que me impede de escrever direito. Não, filha, dá para entender perfeitamente. E letra bonita. Obrigado, Santíssimo Sacramento. Obrigado, Izete Michelucci, Curitiba, Paraná. Amado povo de Deus, vamos à novena de Nossa Senhora do Carmo. Rezemos. Nossa Senhora do Carmo, que deixaste o santo escapulário como sinal do vosso amor e proteção, sois reconhecida como assistência na vida e consolador amável na hora da morte. Eu, vosso filho e devoto, pronto a vos servir, disposto a vos amar, me apresento a vós e nesta novena faço o meu pedido. Faça o seu pedido. Aquilo que parece humanamente impossível. Eu respiro fundo porque eu também tenho as minhas intenções e as coloco diante de Deus por Maria. Nossa Senhora do Carmo, nunca se ouviu dizer que alguém necessitado, tendo recorrido a vós, tenha ficado desamparado. Com confiança, Mãe do Santo Escapulário, intercedei junto ao vosso Filho Jesus Cristo, por mim, por aqueles por quem devo rezar sempre e por aqueles que se confiam às minhas orações. Mãe amável, sede-nos propícia e rogai por nós a Deus, para que sejamos dignos das promessas de Cristo. Nossa Senhora do Carmo, rogai por nós. Nossa Senhora do Mãe do Santo Escapulário, rogai por nós. Madrinha da obra Evangelizar é Preciso, intercedei por nós. O Senhor esteja convosco, Ele está no meio de nós. Abençoai, Senhor, a água, a roupa dos enfermos, o final de semana, sem bebedeira, sem excessos, sem brigas. Abençoai e santificai aqueles que mais precisam
por intercessão de Nossa Senhora do Carmo.

São Pio de Pietrelcina, nos méritos das Santas Chagas, em nome do Pai, do Filho, do Espírito Santo, amém. E eu me despeço com este clipe, com esta música maravilhosa. Manda teus anjos, YouTube Padre Manzotti.

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4: Querido povo, né, de Deus, né, que se encontra, né, nessa nossa Diocese de Luz, e queridos amigos que nos acompanham, né, sobre diante desse programa, né, Luz na Rede, sou o Padre Daniel Teixeira Miranda, atualmente pároco da paróquia Nossa Senhora do Livramento, em Piuí, em Minas Gerais. Nesse programa nós vamos trabalhar, né, o 15º domingo, né, do tempo comum, onde, né, o Evangelho nos apresenta, né, a parábola da semeadura. Né? O que nós precisamos perceber, né, no decorrer dessa parábola? O Senhor tem sementes e Ele escolhe, né, semeadores para poder semear essa semente. Né? E quem é a terra que vai acolher? É o coração de cada ser humano, é o coração de cada pessoa, é o coração de cada um de nós. As sementes de Deus são sementes férteis. Elas não são sementes inférteis. Né? Então, elas são sementes que são capazes de produzir muito. Mas, para que ela possa produzir, ela precisa ser acolhida por um coração, né, bom, por um coração, né, que esteja apto para poder recebê-la, um coração que seja uma terra boa. Né? O Evangelho de hoje quer muito chamar a atenção para nós, como que está o nosso coração, como que está a nossa vida, como que a gente acolhe, né, essas sementes de Deus. Por quê? Porque as diferenças das pessoas não está na qualidade da semente, daquilo que ela produz, o que ela apresenta. Não é a qualidade da semente que a classifica. A que a classifica é o tipo de terreno. Por isso nós somos chamados, né, a cuidar do nosso coração, né, a preparar o nosso coração, né, tirar as pedras que por acaso estão aí, né, nos corrompendo, né, nos fazendo, né, pessoas mais duras, mais de um chão duro, de um chão, né, que não é capaz de ser fecundado, né, afofar as terras, né, do nosso coração, adubar, né, com, né, o adubo da oração, com o adubo do amor, né, com o adubo da caridade, que com certeza, quando a gente cultiva o nosso coração, todos nós somos capazes de acolher as sementes de Deus e assim, né, transformar, né, a nossa vida em uma vida que produz frutos de verdade e que nós possamos então, como verdadeiros, né, terrenos, né, que recebem a semente de Deus, acolher essa boa semente de Deus, que é a palavra dele, e assim, né, quando nos colocamos, né, como terreno, né, produtivo, com certeza a gente recebe, né, junto à igreja, né, elementos para poder, né, nos ajudar. Mas a gente tem que entender, né, a responsabilidade do terreno é nossa, é de cada um de nós. Como anda o meu terreno para receber as sementes do Senhor?
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3: 11:20.
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4: 11 horas e 30 minutos.
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8: 11:47.
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3: Queridos ouvintes, vamos rezar juntos a oração do Ângelus. O anjo do Senhor anunciou a Maria, e ela concebeu do Espírito Santo. Ave Maria, cheia de graça, o Senhor é convosco. Bendita sois vós entre as mulheres, e bendito é o fruto do vosso ventre, Jesus. Santa Maria, Mãe de Deus, rogai por nós, pecadores, agora e na hora de nossa morte. Amém. Eis aqui a serva do Senhor. Faça-se em mim segundo a vossa palavra. Ave Maria, cheia de graça, o Senhor é convosco. Bendita sois vós entre as mulheres, e bendito é o fruto do vosso ventre, Jesus. Santa Maria, Mãe de Deus, rogai por nós, pecadores, agora e na hora de nossa morte. Amém. E o Verbo se fez carne e habitou entre nós. Ave Maria, cheia de graça, o Senhor é convosco. Bendita sois vós entre as mulheres, e bendito é o fruto do vosso ventre, Jesus. Santa Maria, Mãe de Deus, rogai por nós, pecadores, agora e na hora de nossa morte. Amém. Rogai por nós, Santa Mãe de Deus, para que sejamos dignos das promessas de Cristo. Oremos. Infundi, Senhor, em nossas almas a vossa graça, para que nós que conhecemos, pela anunciação do anjo, a encarnação de Jesus Cristo, vosso Filho, cheguemos por sua paixão e cruz à glória da ressurreição. Pelo mesmo Cristo e Senhor nosso. Amém. Que o Senhor esteja contigo e a bênção de Deus Todo-Poderoso, Pai, Filho e Espírito Santo. Amém.
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7: Meio-dia e três.
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10: A todos presentes nesta Casa Legislativa, a todos que nos acompanham pelo canal do YouTube e aos que vão nos ouvir pela Rádio Transativa no sábado. Hoje, dia 7 de julho de 2026, às 19 horas e 15 minutos, em Dores do Indaiá, Minas Gerais. Eu, Carla Francisca Vieira Araújo, presidente desta casa, cumprimento e registro a presença das senhoras vereadoras e dos senhores vereadores: Adão Amaral da Silva, Amanda Carla Gonçalves, Kleber Tonaco de Souza, Gustavo Henrique de Oliveira Feliciano, Janaína, fisioterapeuta, Kennedy Martins de Medeiros, Liu. Ausente o vereador Tuca por motivos pessoais. Havendo quórum regimental, em nome do Poder Legislativo e do povo dorense, e suplicando a proteção de Deus, dou por aberto os trabalhos da 21ª reunião ordinária. Pauta Poder Legislativo, 21ª reunião ordinária do segundo período legislativo da 36ª legislatura da Câmara Municipal de Dores do Indaiá. Data da reunião, 7/7/2026, às 19 horas. Primeira parte, expediente, duração até 55 minutos. Abertura, Carla Francisca Vieira Araújo, vereadora presidente, leitura e discussão da ata da reunião anterior, leitura e despacho das correspondências e comunicações. Segunda parte, ordem do dia, duração até 60 minutos. Projeto de Lei número 55/2026, primeiro turno, autoria Poder Executivo. Institui o Programa Municipal de Parklets e Espaço de Convivência Urbana no município de Dores do Indaiá. Disciplina a implantação, utilização, manutenção e remoção de extensão temporária do passeio público e da outras providências. Projeto de Lei número 59/2026, primeiro turno, autoria vereador Gustavo Henrique de Oliveira Feliciano. Institui o Dia Municipal do Leite no município de Dores do Indaiá, Minas Gerais, a ser celebrado anualmente em 27 de junho e da outras providências. Indicação número 44/2026, autoria vereadora Carla Francisca Vieira Araújo. Terceira parte, grande expediente, duração até 65 minutos. Considerações finais a serem proferidas pelos vereadores inscritos. Câmara Municipal, 7 de julho de 2026. Carla Francisca Vieira Araújo, presidente, e o Wilton de Oliveira Silva, primeiro secretário. Dando continuidade, solicito ao vereador Gustavo Henrique de Oliveira Feliciano que proceda à leitura bíblica.
6: Boa noite. A ordem que Deus quer. O céu manifesta a glória de Deus, e o firmamento proclama a obra de suas mãos. O dia passa a mensagem para o outro dia, a noite a sussurra para a outra noite. Sem fala em suas palavras, sem que a sua voz seja ouvida, a toda a terra chega o seu eco. Aos confins do mundo, a sua linguagem. Aí ele pôs uma tenda para o sol, e esta saia quando expôs do seu quarto. Como herói, alegre, percorrendo o seu caminho. Ele sai de um extremo do céu e o seu percurso vai até o outro lado. Nada escapa a seu calor. Salmo 19.
10: Solicito à vereadora Janaína, fisioterapeuta, que proceda à leitura da Declaração Universal dos Direitos Humanos.
7: Uma boa noite a todos. Artigo 14. Todo ser humano, vítima de perseguição, tem o direito de procurar e de gozar asilo em outros países. Esse direito não pode ser invocado em caso de perseguição legitimamente motivada por crimes de direito comum ou por atos contrários aos objetivos e princípios das Nações Unidas.
10: Agradeço as leituras proferidas, podem todos se assentarem. Solicito ao primeiro secretário, vereador Liu, que proceda à leitura da ata da reunião anterior.
9: Boa noite a todos. Ata da 20ª reunião ordinária do 2º período legislativo da 36ª legislatura da Câmara Municipal de Ouro Indaiá, Estado de Minas Gerais, realizada aos 30 dias do mês de junho de 2026, às 19h10, no Salão Nobre Darcio Chagas de Faria, sob a presidência da vereadora Carla Francisca Vieira Araújo. Dando início aos trabalhos, foi registrada a presença dos vereadores Adão Amaral da Silva, Amanda Carla Gonçalves, Kleber Tonaco de Souza, Gustavo Henrique de Oliveira Feliciano, Janaína fisioterapeuta, Kendi Martins de Medeiros, Liu e Tuca. Havendo coro regimental, em nome do Poder Legislativo e do povo dourense, explicando a proteção de Deus, deu por aberto os trabalhos da 20ª reunião ordinária. A leitura da mensagem bíblica foi procedida pelo vereador Kendi Martins de Medeiros e a leitura da Declaração dos Direitos Humanos procedida pelo vereador Adão Amaral da Silva. Dando prosseguimento, o primeiro secretário procedeu à leitura da ata da reunião anterior, sendo essa colocada em votação nominal e aprovada por todos os edis presentes. Logo após, foi apresentado o projeto de lei número 59/2026, de autoria do vereador Gustavo Henrique de Oliveira Feliciano, e emenda de redação número 01/2026, de autoria da Comissão de Legislação, Justiça e Redação Final, ao projeto de lei número 48/2026. Em seguida, foram aprovadas as seguintes indicações. Indicação número 42/2026, de autoria do vereador Kleber Tonac de Souza, que seja realizado com a máxima urgência a manutenção, recuperação e patrulhamento da estrada rural que interliga a comunidade Tapuia à propriedade do senhor Zé Ronaldo Aterdial. Indicação número 43/2026, de autoria do vereador Janaína fisioterapeuta, que indica o Poder Executivo a revisão do projeto de lei número complementar número 81 e também indica a revisão da lei que consta vários cargos efetivos com remuneração de R$ 1.479,35, ou seja, abaixo de um salário mínimo vigente, e que a Comissão de Educação da Câmara Municipal analise com critérios essas questões de remunerações abaixo do salário mínimo constantes na lei, quando a análise do projeto de lei complementar número 21/2026. Logo após, dada mais a venda em pauta, sob a bênção e proteção de Deus e em nome do Poder Legislativo dourense, a senhora presidente declarou encerrada a presente reunião, convidando a todos para a reunião ordinária, que será realizada no dia 7 de julho de 2026, às 19h, aqui no Salão Nobre Darcio Chagas Faria.
10: Coloco em discussão a presente ata. Como ninguém se manifestou, coloco a ata em votação nominal. Vereador Gustavo.
6: Pela aprovação da redação da ata.
10: Vereador Kleber.
11: Boa noite a todos, pela aprovação da redação da ata.
10: Vereador Liu.
9: Pela aprovação, presidente.
10: Vereadora Amanda.

0: Boa noite a todos. Sou pela aprovação da ata.
1: Vereador Adão.
2: Uma boa noite a todos. Também sou pela aprovação da redação da ata.
1: Vereador Kennedy.
3: Boa noite. Também sou pela aprovação da ata.
1: E vereadora Janaína.
0: Sou pela aprovação da ata.
1: Declaro a mesma aprovada por unanimidade, sendo por todas ao final assinado. Solicito ao primeiro secretário, vereador Liu, que proceda à leitura da ata da primeira reunião especial.
4: Ata da primeira reunião especial do segundo período legislativo da 36ª legislatura da Câmara Municipal de Urundaiá, Estado de Minas Gerais, realizada no primeiro dia do mês de julho de 2026, às 18 horas e 45 minutos, no Salão Nobre Dácio Chagas de Faria, sob a presidência da vereadora Carla Francisca Vieira Araújo. Dando início aos trabalhos, foi registrado presente os vereadores Adão Amaral da Silva, Amanda Carla Gonçalves, Kleber Tonac de Souza, Janaína Fisioterapeuta, Kendi Martins de Medeiros, Liu e Tuca. Ausente, vereador Gustavo Henrique de Oliveira Feliciano. Havendo coro regimental, em nome do Poder Legislativo do povo dourense, e suplicando a proteção de Deus, deu por aberto os trabalhos da primeira reunião especial, convidando a todos para ficarem de pé para a execução do hino nacional brasileiro e do hino de Douros de Daiá, tendo como pauta do dia a entrega das moções de congratulação e louvor. A leitura da mensagem bíblica foi procedida pela vereadora Janaína, fisioterapeuta, e a leitura da Declaração dos Direitos Humanos pelo vereador Kendi Martins de Medeiros. Dando início à solenidade, foram entregues as seguintes moções. Moção número 10, de 2023, ao senhor Neyton Rodrigues. Moção sem número, à senhora Roberta Nédia Araújo Couto e Silva. Moção sem número, ao senhor Reginaldo Elias Araújo. E moção sem número, ao senhor Osanã Veloso Santos. Todos de autoria do ex-vereador Leonardo Diógenes. Moção 17, 2025, Dr. José Carlos Faria. Moção número 2, de 2026, o senhor Ricardo Costa. E moção número 3, de 2026, a senhora Eliane da Costa Ravaiane Brum, de autoria da vereadora Carla Francisca Vieira Araújo. Moção número 1, de 2026, ao Dr. Leves Raul Navarro Quinteiro. Moção número 5, de 2026, ao senhor José Antônio de Fátima, ambas de autoria do vereador Tuca. Moção 19, de 2025, ao delegado Dr. Rodrigo Eduardo Noronha, de autoria do vereador Kendi Martins de Medeiros. Moção 18, de 2025, a senhora Viviane dos Reis Barão Castro. E moção número 20, de 2025, ao senhor Christian Alex Lopes Miranda, ambos de autoria do vereador Kleber Tonac de Souza. Moção 21, de 2025, ao senhor José Libério Rodrigues e a senhora Nilza de Oliveira Rodrigues, de autoria do vereador Adão Amaral da Silva. E logo após, nada mais havendo em pauta, sob a bênção e proteção de Deus e o nome do Poder Legislativo dourense, a senhora presidente declarou encerrada a presente reunião, convidando a todos para a reunião ordinária, que será realizada no dia 7 de julho de 2026, às 19 horas, aqui no Salão Nobre, Dácio Chagas Faria.
1: Coloco em discussão a presente ata. Como ninguém se manifestou, coloco a ata em votação nominal. O vereador Gustavo não estava ausente na reunião. Vereador Kleber.
5: Pela aprovação.
1: Vereador Liu.
4: Pela aprovação.
1: Vereadora Amanda.
0: Pela aprovação.
1: Vereador Adão.
6: Favorável.
1: Vereador Kennedy.
3: Pela aprovação.
1: E vereadora Janaína.
0: Pela aprovação.
1: Declaro a mesma aprovada por 7 votos. Por 6 votos e 1 abstenção. Solicito ao primeiro secretário, vereador Liu, que proceda à leitura das correspondências recebidas e da portaria número 21/2026.
4: Portaria número 21/2026, de 7 de julho de 2026. Decreta luto oficial no âmbito da Câmara Municipal de Urundaiá, Minas Gerais, pelo falecimento do ex-prefeito municipal Joaquim Ferreira Cruz. Dispõe sobre a realização do seu velório das dependências da Câmara Municipal e estabelece ponto facultativo no âmbito do Poder Legislativo Municipal. A presidente da Câmara Municipal de Douros Daiá, no uso de suas atribuições legais e regimentais, considerando o falecimento do ex-prefeito municipal Joaquim Ferreira Cruz, ocorrido em 7 de julho de 2026, fato que causou profundo pesar e comoção em toda a comunidade dourense. Considerando os relevantes serviços prestados ao município de Douros Daiá ao longo de sua vida pública, especialmente durante o exercício do cargo de prefeito municipal, Considerando que o homenageado exerceu o mandato de prefeito municipal nos períodos 97 a 2000, 2005 a 2008 e 2009 a 2012, contribuindo de forma significativa para o desenvolvimento institucional, administrativo e social do município, considerando o reconhecimento público de sua trajetória política e de sua dedicação às causas de interesse coletivo da população de Douro do Indaiá, considerando que o falecimento do ex-chefe do Poder Executivo Municipal constitui fato de relevante repercussão para a história política e administrativa do município, considerando o dever institucional do Poder Legislativo de prestar devidas homenagens à memória daqueles que contribuíram para o fortalecimento das instituições públicas e para o desenvolvimento da comunidade local, resolve. Artigo 1º. Fica decretado luta oficial por 7 dias no âmbito da Câmara Municipal de Douro do Indaiá, Minas Gerais, em sinal de profundo pesar pelo falecimento do ex-prefeito municipal Joaquim Ferreira Cruz, ocorrido em 7 de julho de 2026. Artigo 2º. Durante o período de luta oficial, as bandeiras existentes nas dependências da Câmara Municipal permanecerão hasteadas a meio mastro. Artigo 3º. Fica autorizada a realização do velório do ex-prefeito municipal Joaquim Ferreira da Cruz nas dependências da sede da Câmara Municipal de Douro do Indaiá, Minas Gerais, em homenagem aos relevantes serviços prestados ao município e à sua população. Artigo 4º. Fica declarado ponto facultativo no âmbito da Câmara Municipal de Douro do Indaiá, no dia 8 de julho de 2026, em razão da realização do velório nas dependências dessa Casa Legislativa. O disposto do caput não prejudicará a execução de serviços considerados indispensáveis ou de natureza urgente, os quais poderão ser mantidos para determinação da Presidência. A Secretaria Legislativa providenciará ampla divulgação dessa portaria, bem como adotará as medidas administrativas necessárias ao cumprimento de suas disposições. Esta portaria entra em vigor na data de sua publicação. Câmara Municipal de Douro do Indaiá, 7 de julho de 2026. Carlos Francisco Vieira Araújo, Presidente.

0: Ofício número 194/2026. Senhora Presidente, em atendimento ao ofício número 214/2026, referente ao requerimento número 23/2026, de autoria da vereadora Janaína, fisioterapeuta, encaminhamos as informações solicitadas acerca do atendimento da educação infantil ao município. Os anexos estão disponíveis na secretaria dessa casa.
1: Solicito ao primeiro secretário que proceda à leitura do projeto de lei número 53/2026, projeto de lei complementar número 24/2026, projeto de lei complementar número 25/2026, projeto de lei complementar número 26/2026, todos de autoria do Poder Executivo.
0: Ofício do Gabinete número 159/2026. Senhora Carla Francisca Vieira Araújo. Temos a honra de submeter a apreciação de Vossa Excelência a ilustre pares para exame, discussão e votação, o incluso projeto de lei que altera a Lei Municipal número 2520, de 31 de outubro de 2013, para incluir disposições específicas sobre a concessão de diárias indenizatórias aos motoristas vinculados ao transporte da Secretaria Municipal de Saúde e da outras providências. Projeto de Lei nº 53/2026, de 15 de junho de 2026, altera a Lei Municipal nº 25/2520, de 31 de outubro de 2013, para incluir disposições específicas sobre a concessão de diárias indenizatórias aos motoristas vinculados ao transporte da Secretaria Municipal de Saúde e da outras providências. Ofício do Gabinete número 168. Temos a honra de submeter a apreciação de Vossa Excelência e ilustres pares para exame, discussão e votação o incluso projeto de substitutivo do projeto de lei complementar que altera a lei complementar no 79, de 22 de março de 2019. Projeto de lei complementar número 24 de 2026, de 1º de julho de 2026. Altera a lei complementar número 79, de 22 de março de 2019, que dispõe sobre os planos de cargos das carreiras e remuneração dos servidores das áreas administrativas, operacional, assistência social e cargos em comissão do município de Douros do Daiá e da outras providências e alterações posteriores. Ofício do Gabinete 169/2026. Temos a honra de submeter a apreciação de Vossa Excelência e ilustres pares para exame, discussão e votação o incluso substitutivo do projeto de lei complementar que altera a lei complementar número 80, de 22 de março de 2019. Projeto de lei complementar número 25, de 26, de 1º de julho de 2026. Altera a lei complementar número 80, de 22 de março de 2019, que dispõe sobre o plano de carreira dos servidores da saúde do município de Douros do Daiá e alterações posteriores. Temos a honra de submeter a apreciação de Vossa Excelência e ilustres pares para exame, discussão e votação o projeto de lei complementar substitutivo do projeto de lei complementar que altera a lei número 81, de 22 de março de 2019. Projeto de lei complementar número 26/2026, de 1º de julho de 2026. Altera a lei complementar número 81, de 22 de março de 2019, que dispõe sobre o plano de carreira dos servidores de educação do município de Douros do Daiá e alterações posteriores. Pela ordem, presidente.
1: Com a palavra, vereador Lio.
0: Solicito a dispensa de interstício para discussão e votação em turno único na presente reunião. A solicitação se justifica pelo fato de que os pareceres já foram emitidos pelas comissões. É o projeto 55 e o projeto 59.
1: Vou colocar em votação nominal a solicitação do vereador Lio de dispensa de interstício sobre o projeto de lei número 55 e projeto de lei número 59/2026. Vereador Gustavo.
2: Pela aprovação, presidente.
1: Vereadora Janaína.
3: Pela aprovação.
1: Vereador Kleber.
4: Pela aprovação.
1: Vereador Kennedy.
5: Pela aprovação, presidente.
1: Vereador Adão.
6: Favorável.
1: Vereador Lio.
0: Pela aprovação.
1: Vereadora Amanda.
3: Pela aprovação.
1: Sendo assim, A solicitação foi aprovada e os citados projetos serão apreciados e votados em turno único na presente reunião. Solicito ao primeiro secretário que proceda à leitura dos pareceres das comissões permanentes sobre o projeto de lei número 55/2026.
0: Projeto de lei 55/2026, Comissão de Legislação, Justiça e Redação Final. Diante do exposto, essa Comissão de Legislação, Justiça e Redação Final conclui que o projeto de lei nº 55/2026 é constitucional, legal, jurídico e compatível com as normas de técnica legislativa, não existindo óbices que impeçam sua regular tramitação nessa Casa Legislativa. Elson Vieira, relator, Wilton de Oliveira, presidente, Janaína Fisioterapeuta, secretária. Comissão de Viação e Obras Públicas. Diante do exposto, a Comissão de Viação e Obras Públicas entende que o projeto de lei 55/2026 não apresenta impedimentos técnicos que inviabilizem sua tramitação legislativa. Kendi Martins de Medeiros, relator, Wilton de Oliveira Silva Liu, presidente, Edson Geraldo Vieira Tuca, secretário. Comissão de Agricultura, Pecuária, Comércio e Indústria.

0: Diante do exposto, as Comissões de Agricultura, Pecuária, Comércio e Indústria concluem que o projeto de lei nº 55/2026 não apresenta compatibilidade com os interesses econômicos, comerciais, industriais ou produtivos do município de Douro do Daiá, que justifique sua rejeição nessa fase de tramitação. Por tais razões, no âmbito de sua competência regional, as comissões emitem parecer favorável à tramitação do projeto de lei 55/2026. Kendi Martins de Medeiros, relator. Gustavo Henrique Oliveira Feliciano, presidente. Adão Amaral da Silva, secretário.
1: Coloco o projeto de lei número 55/2026 em primeiro turno de discussão. Como ninguém se manifestou, o projeto institui o Programa Municipal de Parklets e Espaço de Convivência Urbana no município de Dores do Indaiá, disciplina implementação, utilização, manutenção e remoção de extensão temporária de passeio público e da outras providências. Vereadora Janaína.
2: Estou de acordo.
1: Vereador Kennedy.
3: Pela aprovação.
1: Vereador Adão.
4: A favor.
1: Vereadora Amanda.
2: Pela aprovação.
1: Vereador Liu.
0: Pela aprovação, presidente.
1: Vereador Kleber.
5: Pela aprovação.
1: E vereador Gustavo.
6: Pela aprovação, presidente.
1: Então, coloco o projeto de lei número 55/2026 em redação final e declaro mesmo aprovado em turno único, transformando-se em proposição de lei número 3.282/2026. Solicito ao primeiro secretário que proceda à leitura dos pareceres das comissões permanentes sobre o projeto de lei número 59/2026.
0: Comissão de Legislação, Justiça e Redação Final. Diante do exposto, a Comissão de Legislação, Justiça e Redação Final conclui que o projeto de lei número 59/2026 encontra-se em conformidade com a Constituição Federal, com a legislação infraconstitucional vigente e com as normas regimentais da Casa Legislativa, inexistindo óbices jurídicos e sua regular tramitação. Elson Vieira, relator. Wilton de Oliveira, presidente. Janaína Fisioterapeuta, secretário. Comissão de Agricultura, Pecuária, Comércio e Indústria. Após criteriosa análise de mérito da matéria, a Comissão de Agricultura, Pecuária, Comércio e Indústria reconhece que o projeto de lei nº 59/2026 transcende em simples instituição de uma data comemorativa, constituindo um verdadeiro instrumento de valorização de um dos setores mais importantes da indústria, da cultura e da economia de Douro do Daiá. Diante do exposto, essa comissão manifesta favoravelmente a aprovação do projeto de lei nº 29/2026, por entender que a proposição presta uma justa homenagem aos produtores rurais, fortalece a identidade agropecuária do município e reafirma o reconhecimento do Poder Legislativo àqueles que, com trabalho, dedicação e perseverança, ajudam diariamente a construir a história e o progresso de Douro do Daiá. Kendi Martins de Medeiros, relator. Wilton de Oliveira Silva, presidente suplente. Adão Amaral da Silva, secretário.
1: Coloco o projeto de lei número 59/2026 em primeiro turno de discussão.
6: Pela ordem, presidente.
1: Com a palavra, o vereador Gustavo.
6: Obrigado, presidente. Senhora presidente, novos vereadores, apresento hoje esse projeto de lei que institui o Dia Municipal do Leite, uma data destinada a reconhecer e valorizar um dos setores mais importantes da economia do nosso município. Nossa cidade tem uma forte ligação com a produção leiteira, são inúmeras famílias que diariamente acordam ainda de madrugada e com muito trabalho e dedicação garantem a produção de um alimento essencial para a mesa dos brasileiros. Esse esforço movimenta a economia local, gera emprego, renda e contribui para o desenvolvimento do nosso município. A criação do Dia Municipal do Leite não representa apenas uma homenagem aos produtores rurais e também uma oportunidade para incentivar as ações educativas, promover a troca de conhecimento, fortalecer a cadeia produtiva e despertar nas novas gerações o reconhecimento da importância da atividade leiteira. Valorizar quem produz é fortalecer o campo, incentivar a permanência das famílias nas atividades, rurais e reconhecer aqueles que contribuem diariamente para o crescimento de nossa cidade. Por esses motivos, peço o apoio dos novos colegas para a aprovação desse projeto, que presta uma justa homenagem aos produtores de leite e reafirma o compromisso dessa casa com o desenvolvimento do nosso município. Esse projeto nasceu quando tivemos aqui um representante da Imater, onde discutimos que hoje muitos jovens não querem permanecer nas fazendas, não querem tocar as fazendas, né, ou sítios, que seja na produção de leite, na produção de hortaliças ou em granjas. Então esse projeto vai ser uma forma de fazer um incentivo e também de tentar aproximar o sindicato rural do executivo para a gente conseguir, né, juntos dar mais suporte para a produção de leite em nosso município, que foi tão forte e a cada dia que passa vai sendo degradada. Obrigado, presidente.
1: Importante projeto. Vou colocá-lo em votação nominal. Vereadora Janaína.
2: Parabéns, Gustavo, pelo projeto apresentado. Sou pela aprovação.
1: Vereador Kennedy.
3: Te parabenizar pelo projeto, Gustavo. Sou pela aprovação.
1: Vereador Adão.
4: Também parabenizo o vereador, né, pelo projeto, que é um projeto, né, bem aplicado para o nosso município. Também sou favorável.
1: Vereadora Janaína. Já foi. Vereadora Amanda, desculpa.
2: Pela aprovação.
1: Vereador Lio.
0: Pela aprovação, presidente.
1: Vereador Kleber.
7: Pela aprovação, parabéns, Gustavo, pelo projeto. É bom para reforçar também que vai ter mais uma voz, né, dos produtores nesse momento desse encontro, para falar das suas dificuldades, apresentar os seus trabalhos e tudo mais, e incentivar essa turma nova também que está chegando aí para ter a vida no campo também, que eles ficam com medo, né? Mas é muito bom, igualzinho ao aquele rapaz da Imater falou o que aquele dia.
1: Vereador Gustavo, autor do projeto.
6: Pela aprovação, presidente.
1: Então, coloco o coloco o projeto de lei número 59/2026 em redação final e declaro o mesmo aprovado em turno único, transformando-se em proposição de lei número 3.283/2026. Solicito ao primeiro secretário que proceda à leitura da indicação número 44/2026 de minha autoria.
0: Gabinete da vereadora Carla Francisca Vieira Araújo, União Brasil. Indicação número 44/2026. Que seja realizada a pavimentação asfáltica da rua Piauí, especialmente no trecho localizado nas proximidades do imóvel onde funcionava a antiga fábrica Flick e a rua Doutor Ovídio, entre a rua Padre Luiz e rua Marechal Deodoro. A presente indicação tem por objetivo solicitar a pavimentação asfáltica da rua Piauí, especialmente no trecho localizado nas proximidades do imóvel onde funcionava a antiga fábrica Flick e rua Doutor Ovídio, entre a rua Padre Luiz e a Marechal Deodoro. Embora as vias sejam atualmente pavimentadas com calçamento poliédrico, trata-se de um trecho com acentuada inclinação, tendo ocasionado inúmeros problemas para os moradores do trecho: crescimento de mato, poeira, dificuldades de locomoção de pessoas, principalmente idosos e PCD, dificuldade de trafegabilidade e comprometimento da segurança de motoristas, motociclistas, ciclistas e pedestres. A substituição do calçamento existente por pavimentação asfáltica contribuirá para melhorar as condições de circulação, aumentar a aderência dos veículos à pista, proporcionar maior conforto aos usuários da via e reduzir os riscos de acidentes, atendendo a uma demanda recorrente dos moradores e usuários do local. Desta forma, considerando a relevância da medida para a segurança viária e para a melhoria da infraestrutura urbana do município, espera-se que a presente indicação receba a devida atenção por parte do Poder Executivo. Carlos Francisco Vieira Araújo, presidente da Câmara Municipal, vereadora, União Brasil.
1: Essa indicação é mais que justa para os munícipes residentes nessa localidade. Nas duas localidades, o executivo pavimentou até um ponto, parou e pavimentou outro ponto. Então, a solicitação é para que o executivo pavimente esses pequenos pedaços de rua que ficaram esquecidos de pavimentação. Então, coloco a indicação em votação simbólica. Os vereadores que forem favoráveis permaneçam como estão. Então, a indicação foi aprovada por unanimidade e será encaminhada à secretaria competente. Passando para as fases, para a fase das considerações finais, os vereadores inscritos falarão na seguinte sequência: Amanda, Janaína, Adão, Kleber, Lil e Gustavo. Passo a palavra à vereadora Amanda.
8: É com grande orgulho que anunciamos a participação do município de Douro Indaiá na etapa regional dos Jogos Escolares de Minas Gerais, no GENG, realizado na última semana na cidade de Nova Serrana. Pela primeira vez na história, Douro Indaiá esteve representado na disputa de vôlei de praia nas categorias feminino, módulo 2, e masculino, módulo 1, marcando um momento histórico para o esporte do nosso município, parabenizando nossas atletas e nossos atletas pela dedicação, empenho e por representarem Douro Indaiá com orgulho, garra e espírito esportivo. Estendemos também nossos cumprimentos aos treinadores Alan e Ítalo, que acompanharam e orientaram as equipes durante toda a competição, contribuindo de forma essencial para a importante conquista. Mais do que resultado, essa participação representa o crescimento do esporte em nosso município e reforça o compromisso com o incentivo aos nossos jovens atletas. Parabéns a todos que fizeram parte dessa história. Que este seja apenas o início de muitas conquistas. Então, quero parabenizar aí a Secretaria de Esportes, o Alan, o Ítalo e também o Felipe, E também, gente, queria manifestar um profundo pesar pelo falecimento do Joaquim Cruz, Joaquim Ferreira da Cruz. Sou Joaquim Cruz, um advogado, ex-prefeito de Douro Indaiá, que esteve à frente da administração municipal nos mandatos de 1997 a 2000, de 2005 a 2008 e de 2009 a 2012, dedicando sua vida ao serviço público e contribuindo para a história e desenvolvimento do nosso município. Nesse momento de tristeza, expresso minhas sinceras condolências aos familiares e amigos, desejo conforto e força para enfrentar essa irreparável perda. E é um momento de muita tristeza. Eu falo, minha vida política começou assim, o Dr. Joaquim Cruz foi um amigo, uma pessoa simpática, então assim, é uma referência política para mim. Foi porque meu pai era muito amigo dele. E eu estudei também com o Henrique. Eu estudei 3 anos direto com o Henrique. Então a gente tinha esse vínculo muito grande. Então é com muita tristeza e muita força nessa hora, que é só Deus mesmo. No mais, é só isso. Uma boa noite a todos. Obrigado, senhor presidente.
1: Passo a palavra à vereadora Janaína.
9: Senhora presidente, nobres colegas, todos que nos acompanham. É com profundo pesar que recebi a notícia do falecimento do ex-prefeito Dr. Joaquim Ferreira da Cruz, carinhosamente conhecido como Soquim. Nossa cidade perde uma importante liderança, um homem que dedicou grande parte da sua vida ao serviço público e teve a honra de governar o município por 3 mandatos. Sempre deixando sua contribuição para o desenvolvimento de nossa terra e para a história de nossa gente. Sua trajetória política e seu compromisso com a população marcaram gerações e permanecerão registrados na memória do município. Hoje, passo a homenagem a quem fez parte da construção da história de nossa cidade. Neste momento de dor, manifesto minha solidariedade aos familiares, amigos e a toda a população que compartilha dessa perda. Que Deus, em sua infinita misericórdia, conforte os corações enlutados, conceda força para enfrentar a saudade e receba nosso saudoso ex-prefeito Soquim em seu reino de paz. Que seu legado de dedicação ao serviço público e sua história jamais seja esquecida. Meus mais sinceros sentimentos. Por hoje é só. Uma boa noite a todos.
1: Passo a palavra ao vereador Adão.
4: Obrigado, senhor presidente. Senhor presidente, que tenho para essas minhas considerações finais, tem um agradecimento e uma indicação. O agradecimento, quero agradecer à Secretaria de Obras por uma indicação que eu fiz tempo atrás, salvo me engano, sei, tem umas 3 semanas atrás, de colocar uns letreiros que estava faltando lá no portal da entrada da cidade, na Dores do Indaiá, né? Tá faltando algumas letras, e passei por lá, eu passo lá sempre, lá de hora a hora, né? Que eu trabalho no coletivo, e vi que eles colocaram essas letras que estava faltando, né? No portal da entrada da cidade. Então, quero agradecer à Secretaria de Obras, né? Por esse trabalho, dessa minha indicação. Agora, a outra indicação é que a Secretaria de Obras também possa estar fazendo uma análise para colocar os letreiros também lá no terminal rodoviário, que lá também está faltando, salvo me engano, é umas 8 letras lá, da palavra lá, terminal rodoviário. Então, que o setor competente, que, salvo me engano, é a Secretaria de Obras também, pudesse estar olhando lá para colocar essas letras, né, que está faltando lá, que ali é um lugar, né, de chegada e saída dos ônibus, e ali precisa, né? Então, gostaria que os nobres pudessem estar aprovando essa indicação.
1: Coloco a indicação em discussão. Como ninguém se manifestou, coloco a indicação em votação simbólica. Os vereadores que forem favoráveis permaneçam como estão. Então, a indicação foi aprovada por unanimidade e será encaminhada ao setor competente. Volto a palavra ao vereador Adão.
4: E agora, né, também pelo falecimento, né, do Dr. Joaquim, né, ex-prefeito municipal, deixo aqui, né, as minhas condolências, né, a todos os familiares, meus sentimentos profundos. Por esta noite é só, muito obrigado e fiquem todos com Deus.
1: Agora passo a palavra ao vereador Kleber.
10: Boa noite, colega. Boa noite, presidente. Quero registrar aqui, nessa tribuna, meu profundo pesar pelo falecimento do Dr. Joaquim Ferreira da Cruz, que dedicou grande parte da sua vida ao serviço público de Dores do Indaiá. Ele exerceu o cargo de vice-prefeito entre 1989 e 1992 e foi prefeito por 3 mandatos, 1997 a 2000, 2005 a 2008 e 2009 a 2012. Além do homem público, guardo dele uma lembrança pessoal que carrego com carinho. Na época que eu estudava em Divinópolis, ele recebia em seu gabinete, sempre, com café, uma boa conversa. Nem sempre podia atender aos nossos pedidos, mas saímos de lá alegres, tamanho era sua simpatia e atenção. Era assim, contudo, recebia e ouvia a população de portas abertas. Dores do Indaiá perde um homem que fez da política um instrumento de proximidade com o povo. Que Deus conforte o coração dos seus familiares e amigos e que sua memória permaneça viva na história de nossa cidade. Meus sentimentos a todo familiar. Uma boa noite a todos.
1: Passo a palavra ao vereador Lio.
0: Boa noite a todos novamente. Eu queria fazer uma indicação também de pavimentação asfáltica da rua Paraná, ao lado do fórum, onde se encontra também o Ipsende, na antiga casa do Heraldino. Limpeza e pavimentação asfáltica daquela rua, por favor.

0: Então, coloco a indicação verbal do vereador Liu em discussão. Como ninguém se manifestou, coloco a indicação em votação simbólica. Os vereadores que forem favoráveis permaneçam como estão. Então, a indicação da pavimentação da Rua Paraná foi aprovada por unanimidade e será encaminhada ao setor competente. Volto a palavra, vereador Liu.
1: Hoje nossa cidade está mais triste com a notícia do falecimento do senhor Joaquim Ferreira da Cruz, nosso ex-prefeito. Há pessoas que deixam sua marca na história pela dedicação à vida pública e pelo compromisso assumido com a população. O senhor Joaquim Cruz foi uma dessas pessoas. Em seu tempo, colocou seu nome à disposição para administrar nosso município, enfrentando desafios, tomando decisões e contribuindo para a construção de nossa cidade. Quando o ex-prefeito parte, não é apenas uma família que perde um ente querido. Doutor Indaiá se despede de um homem que fez parte de sua trajetória e que ajudou a escrever um capítulo importante de nossa história. Permanecem as lembranças, o legado de sua caminhada e o reconhecimento por sua disposição em servir ao povo. Neste momento de profunda tristeza, manifesto em meu nome e em nome de todos aqueles que compartilham desse sentimento, minhas mais sinceras condolências aos familiares, amigos e a todos que tiveram o privilégio de conviver com o senhor Joaquim Cruz. Que Deus receba o senhor Joaquim em sua paz eterna, agora ao lado de sua filha Mônica, e conceda consolo, força e esperança a todos os familiares e amigos que permaneceram entre nós. Descanse em paz, o senhor Joaquim Cruz. Somente, presidente. Obrigado.
0: Passo a palavra ao vereador Gustavo.
2: Obrigado, presidente. Presidente, iniciando a parte das considerações finais, eu faço uso da palavra para registrar o meu sincero agradecimento ao deputado estadual Tiago Cota pela atenção e compromisso com o nosso município. Recebemos por meio de sua atuação uma importante emenda parlamentar no valor de R$ 385 mil, destinada ao fortalecimento da saúde pública municipal. Além deste recurso, o deputado também viabilizou a entrega de um veículo Spin de 7 lugares, que será utilizado para ampliar e qualificar atendimento à nossa população também na área de saúde. Esses investimentos representam mais do que números. Eles significam melhores condições de trabalho para os profissionais de saúde, mais segurança e conforto no transporte de pacientes e maior capacidade de atendimento àqueles que dependem do Sistema Único de Saúde. Em nome da população do nosso município, manifesto meu reconhecimento e agradecimento ao deputado Tiago Cota pela parceria, pela sensibilidade às nossas demandas e pelo compromisso em construir para o desenvolvimento da nossa cidade. É uma pena que o deputado está, né, se afastando agora da carreira como deputado. Não deve concorrer às próximas eleições, mas deixou seu legado aqui no município de Dois Indaiá. Continuando, presidente, quero também agradecer e registrar meu agradecimento ao deputado estadual Duarte Bechir pelo importante apoio destinado ao nosso município. Por meio de seu compromisso com a nossa cidade, foi encaminhada uma emenda parlamentar no valor de R$ 300 mil, destinada ao fortalecimento do esporte municipal. Esse recurso representa um investimento na qualidade de vida da nossa população. Incentiva a prática esportiva, promovendo a inclusão social, estimulando o hábito, saúde e oferecendo mais oportunidades para crianças, jovens, adultos e idosos. Investir no esporte é investir em saúde, educação, cidadania e desenvolvimento. Em nome da população, também deixo meu sincero agradecimento ao deputado estadual Duarte Bechir pela atenção às demandas do nosso município e pela parceria em prol do nosso desenvolvimento. Que essa, né, seja mais um passo para fortalecer as políticas públicas voltadas ao esporte e proporcionar benefícios para toda a comunidade. E também quero agradecer ao assessor parlamentar do Duarte Bechir, o senhor Avisica, natural de Dois Indaiá, que sempre, né, faz esse intermédio entre o município de Dois Indaiá com o deputado Duarte Bechir. Então, muito obrigado, Avisica. Continuando a parte das considerações finais, presidente, eu quero registrar, né, o meu sincero sentimento à família do senhor Joaquim Ferreira da Cruz, ex-prefeito dessa cidade, e não posso deixar de relatar, né, que em sua época, em seu mandato, também estava em seu mandato aqui nessa casa legislativa meu pai, onde convivemos muito, né, pela ligação entre o legislativo e o executivo, frequentamos cavalgadas, festas juntos, e a gente passa a ter um apreço pela pessoa. E hoje, né, nos despedimos dessa pessoa tão importante para o município de Dois Indaiá. mas dizer que seu legado fica e sua marca vai ficar também registrada em Dorinzundar por tudo que fez, né, por colocar-se à disposição à população dorense. Muito obrigado, presidente, que eu tinha para essa noite. Fiquem todos com Deus.
0: Uma notícia, já está na conta da prefeitura, 50 mil destinados pela deputada Lohana, voltados para a aquisição de kits esportivos, lembrando da importância do esporte para a transformação de vidas no nosso município. Hoje, nos despedimos com profundo pesar de um homem que dedicou parte da sua vida ao serviço público e à construção da história de Dores do Indaiá. O ex-prefeito Joaquim Cruz deixa um legado de trabalho, compromisso e amor por nossa cidade, que permanecerá na memória de todos aqueles que conviveram com ele e testemunharam sua contribuição para o desenvolvimento do nosso município. Como eu sempre falo, ele foi o melhor prefeito para a modalidade do jiu-jitsu no início da implantação aqui na nossa cidade. Neste momento de dor, prestamos nossas sinceras homenagens e manifestamos nossa solidariedade aos familiares, amigos e a toda a população dorense, desejando que encontre conforto nas lembranças, no exemplo de sua trajetória e no legado que ele deixa para as futuras gerações. Descanse em paz, Joaquim. E a despedida dele acontecerá nesta Casa de Leis amanhã, das 6 horas da manhã às 17 horas da tarde. E nada mais havendo em pauta, sob a bênção e proteção de Deus e em nome do Poder Legislativo dorense, declaro encerrada a presente reunião, convidando a todos para a próxima reunião ordinária, que será realizada no dia 14 de julho de 2026, às 19 horas. Uma boa noite.
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6: Meio-dia e 52.
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8: Alô, alô, você! A minha, a sua, a nossa alegria tá começando com o Top 20 Sertanejo. As 20 sertanejas mais tocadas da semana. Bora, minha gente! Se aproxime aí no seu sofá, se aconchegue aí no banco do carro. Você que tá trabalhando, obrigada pela sua companhia. Vamos começar o nosso programa com as tops da balada. As tops aqui da programação, as mais pedidas da semana. O Panda é quem vai abrir o nosso programa hoje, na 20ª posição, eu te seguro.

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1: Nossa primeira sequência encerrada por Felipe Araújo em 17º lugar, Estranho de Novo. Ed Brito e Samuel, Romance Rosa, foi a nossa 18ª colocada. Em 19º tivemos Júnior e César, Cheiro de Culpado. E Panda ficou em 20º com Eu Te Seguro. Só o comecinho do nosso programa, que tá espetacular, como sempre, hein, gente? A gente vai pro break e voltamos já já.
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1: E lá vem ele, o embaixador Gustavo Lima, em 16º lugar com o Retrovisor.
3: 16ª posição.

0: 14ª posição.
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0: 13ª posição.
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0: Mariana Fagundes!
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2: O single que tá estourado, peão todo tatuado, até rimou. Geni e Mariana Fagundes em 13º lugar. Ela que esteve junto com o Daniel, né, no programa dele, cantando junto com ele essa música, ficou maravilhoso. Daniel cantando essa música, arrasou. Lua Santana ficou em 14º com o Olho Marrom. Em 15º tivemos Matheus e Cauã com Lauana Prado, Admita. E Gustavo Lima em 16º com o Retrovisor. A gente volta já com muito mais.
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6: 1h21.
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9: Os maiores sucessos do nosso sertanejo reunidos aqui no Top 20 pra você. Murilo Huff tá chegando em 12º lugar. Saudade Estranha.
8: 12ª posição.
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1: Kleber e Cauã, nona posição da semana. Mil adjetivos. Em décimo, a gente ouviu a parceria de Cleiton e Romário com Zé Neto e Cristiano, Não Namora, Diego e Vitor Hugo, Tubarões, em 11º, e Murilo Huff em 12º, com Saudade Estranha. E o Gustavo Lima, minha gente, ele é todo ousado e irreverente, né? A gente já sabe disso. Ele pediu uma cadeira e cerveja pra ficar assistindo ao show do Calcinha Preta no palco, ali de boas. Ele pode tudo, né? A gente volta já já com mais Top 20.
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4: 1h35.
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7: E na melhor sequência da semana temos agora, na oitava posição, Gustavo Lima e Luiz Fonsi no Top 20 Sertanejo. Vagabundo.
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9: Tem.
8: E tá gelada?
9: Ah.

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1: Zezé de Camargo, Irmão da Lua, Amigo das Estrelas, quinta posição do nosso Top 20 Sertanejo dessa semana. E o Zezé tem uma admiradora incansável. Ela fez um post perguntando: Zezé, se eu viajar 179 quilômetros em plena segunda-feira, você tira uma foto comigo no show de Bocaiúva? Realiza esse sonho da sua fã. E ele respondeu, minha gente. Ele falou, claro, manda o contato no direct que eu peço pra produção organizar a sua foto. Ai, que sonho, hein? Que sonho, mas que menina com a estrela brilhando, né? Que sorte é essa, mulher? Aproveite. Na sexta posição, a gente ouviu Danilo e Davi, Não Mexe Nas Minhas Gavetas. Felipe Rodrigo Ignora, em sétimo lugar. E quem abriu a sequência foi Gustavo Lima com Luiz Fonsi, Vagabundo, a oitava posição. A gente vai pro intervalo, rapidinho a gente volta com a última sequência de hoje. Continua com a gente.
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0: Bola em jogo! É hora de falar de futebol novamente por aqui. A Espanha enfrenta hoje a Bélgica pelas quartas de final da Copa do Mundo, tentando quebrar um antigo tabu. A última eliminação espanhola para os belgas em mundiais aconteceu em 86, quando a Bélgica venceu nos pênaltis e avançou à semifinal. Desde então, o retrospecto favorece a seleção espanhola, que não perde para a Bélgica em competições oficiais há mais de 4 décadas. No histórico geral do confronto, a Espanha soma 12 vitórias, 6 empates e apenas 5 derrotas. Agora, além de buscar uma vaga na semifinal, os espanhóis tentam manter vivo o sonho da conquista do segundo título mundial. Já já, a gente volta com mais esporte.
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10: 1h53.
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15: De volta, melhor sequência da semana. Agora a gente tem a maravilhosa Simone Mendes na 4ª posição. Direitos Iguais.
16: 4ª posição.

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1: Eduardo Costa, Imagina Eu, a primeira posição da semana, arrasou! Zé Neto e Cristiano ficaram em segundo com Cadeira Cativa, Diego e Vitor Hugo em terceiro, Beijei a Cura. E Simone Mendes ficou em quarto com Direitos Iguais. Oh, coisa boa ter você com a gente no Top 20 Sertanejo. Marcamos o próximo encontro na semana que vem, claro, no mesmo horário, aqui na melhor estação do seu rádio. Um super beijo no seu coração, fique bem, fique em paz. Até mais!
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0: Muito bem, sejam todos muito bem-vindos a mais uma super edição do Vibe Sertaneja, porteiras abertas para você começar a sua festa agro. E por aqui, Jugodó é a locutora mais maluquete, mais fora do padrão do seu rádio, trazendo esse programa que é 100% sertanejo. É o sertanejo raiz, é o sertanejo clássico, é o som que você tá afim de ouvir. Pra galera do agro, pra galera com a fivela na cintura, o chapelão na cabeça, bora participar e interagir, pedidomusical.com.br. Jugodó é a locutora mais maluquete do seu rádio, chegou pra fazer aquela festa agro aqui pra você. Bora começar? Guilherme Santiago, por que brigamos? Com participação de Mari Fernandes. O Vibe Sertaneja tá no ar. Sejam todos muito bem-vindos.
1: Guilherme Santiago, canta pra mim, por gentileza. Eu quero tomar uma.

0: Fechando assim já a primeira porteira do Vibe Sertanejo com Marcos e Belucci, antigo endereço. Isso foi só o começo aqui da nossa festa, viu? Pode continuar lustrando a botina, que já eu tô de volta.
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7: 12h24.

notícia para os fãs da dupla Henrique e Juliano. Henrique, da dupla com o Juliano, tem previsão para voltar aos palcos após cirurgia. Olha a boa notícia aí. Henrique, que forma dupla com o Juliano, já tem uma previsão para voltar aos palcos após passar por uma cirurgia para corrigir uma hérnia inguinal bilateral. O cantor segue em recuperação já em casa e vai ser reavaliado pelo cirurgião responsável ainda essa semana. Segundo informações divulgadas pela equipe do artista, a recuperação evolui dentro do esperado, graças a Deus, né? Continua em casa, em repouso, seguindo as orientações médicas, vai ser reavaliado, né? E vai ter aí a informação de quando poderá voltar aos palcos. A previsão, se tudo estiver bem, o cara já pode voltar a subir aos palcos entre os dias 10 e 11, no caso, amanhã ou depois, informou a assessoria do cantor. De acordo com a agenda oficial da dupla, o retorno estava previsto para acontecer no dia 10 de julho, amanhã, né, em Itapecerica da Serra, São Paulo. E no dia seguinte, dia 11 de julho, Henrique e Juliano têm apresentação marcada em Crato, Ceará, desde que o artista seja liberado pelos médicos. Então tá aí a informação para você que queria saber como é que tá Henrique da dupla com o Juliano. O cara tá se recuperando e vem se recuperando bem. Provavelmente amanhã estará de volta à sua agenda de shows. Boa notícia, né? Pra galera do agro, pra galera do chapelão e fivela na cintura. Por falar nessa turma boa demais, do chapelão, da botina e etc e tal, tem Yasmin Santos, três pessoas.

0: Jada e mais uma porteira aqui do Vibe Sertaneja com Jads e Jadson, o astronauta de mármore, regravação super bacana, né, da galera do Sul. Nenhum de nós, bandinha de pop rock super bacana que eu sou fã, viu? Daqui a pouquinho tem muito mais som pra você no Vibe Sertaneja, tá? Bora esquentar o café que a gente volta já.
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2: 12h41.
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De volta por aqui com Vibe Sertaneja. E agora trazendo pra você, sabe o que? Spoiler de novela, novelinha sertaneja, Coração Acelerado. Pois é, pra você que é fã dessa novelinha, estilo meio agro, estilo meio sertanejo, o Godoy traz pra você o que, que vem por aí, tá? João Raul e Agrado cruzam seus olhares. Esses dois já voltaram, gente. Já voltaram, só não querem assumir. Leandro é assediado por fãs e Eduarda provoca o namorado. Gael leva a Patricinha para o navio para fazer companhia para Nayane. E acaba preso na embarcação. Ei, meu Deus do céu. Nayane sabota as malas de Agrado e Eduardo. Ô, Patricinha, que não quieto fácil, viu? Vou te dizer uma coisa. Ô, negócio, viu? Tino come um bombom adulterado e tem uma crise alérgica. Agrado estranha o sumiço de suas malas e Bará suspeita. Nayane se irrita ao perceber que sua armação contra Agrado e Eduarda fracassou. João Raul canta em homenagem a Agrado. Oh, que bonitinho, né? Thalita pede que Tino registre o olhar apaixonado de João Raul para Agrado. É, gente, a armação entre João Raul e Nayane agora foi totalmente pelo ralo. Pra você que é fã dessa novelinha, você noveleira e noveleira de plantão, tá aí pra você o que vem em Coração Acelerado. Enquanto isso, a gente acelera o seu coraçãozinho com música boa. Gustavo Mioto, Cafona.

Tem alguém aí? Queria te perguntar, será que a nossa saudade tá na mesma frequência? Porque pelo menos da minha parte, eu tô morrendo de saudade de vocês. Mas calma aí, porque eu já tô chegando.

0: você que tá se arrumando, tá se ajeitando, tá no salão ficando linda, tá aí ficando gato no barbeiro para a festa agro de logo mais aqui, já tá rolando a nossa, viu? Encerrando esse bloco com Fred e Fabrício, chuva de molhar bobo com Israel e Rodolfo. Continue plugado, conectado aqui na melhor festa agro do seu rádio. 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
4: 12h56.
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hora de falar de Gustavo Lima, que apareceu na cama com remédio na veia após polêmica por cancelar show. Ei, meu Deus do céu. Gustavo Lima apareceu tomando remédio na veia, deitado na cama em uma foto publicada pela mulher Andressa Suíta na última segunda-feira. A postagem aconteceu após a polêmica entre o sertanejo e a prefeitura de Surubim por ele ter cancelado um show na cidade no sábado. Juntinhos assistindo ao jogo do Brasil, escreveu Andressa na legenda, que o Brasil ainda não tinha sido, né? Eliminado vergonhosamente pela Noruega. Em que aparecem ainda os filhos do casal Gabriel, de 7 anos, e Samuel, de 6 aninhos. Em publicações nas redes sociais, logo após a polêmica, Gustavo disse que estava com uma infecção alimentar e, por isso, não conseguiu fazer o show. Na mesma mensagem, ele prometeu reagendar a apresentação. E detalhe, o que foi mais curioso, né, o que teve mais o bafafá, foi que ele não tinha devolvido o cachê. Isso que pegou mal, né, senhor? Apresentação e detalhe, o que foi mais curioso, né, o que teve mais o bafafá, foi que ele não tinha devolvido o cachê.

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0: Ultra Power. Quem gostou pode bater palma, boa tarde.
1: Tá aí pra você uma sonzeira de primeira, Murilo Puxa, aí já era, insegurança, famoso pupurri, hein? Especial pra Fernandinha, que tá ligadinha com o Jogodó em Sampa, tá ouvindo em volume máximo, né, Fê?
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7: 3 e 11.
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1: Depois da sonzeira na voz de Kleber e Cauã, muito estranho. Pra você que tá muito estranho, você tá precisando tomar uma bebidinha quentinha, gostosa. Hoje no Boteco da Ju, pode sentar que o garçom já vai te atender. E hoje ele vai trazer pra você um chocolate quente com paçoca. É, não só de comidinha se vive um organismo, mas também de uma bebida quente no inverno. É, temos uma receita diferente hoje pra você, tá? É bebida. Chocolate quente com paçoca. Ah, delícia. Nesses dias mais frios, né? Apostar em uma receita especial pra entrar no clima da estação e aquecer o pescoço por dentro é bom demais, né? O que você vai precisar? 1 litro de leite, 1 lata de leite condensado, 3 colheres de sopa de açúcar, 2 colheres de maisena, 1 colher de chá de chocolate em pó, 1 caixa de creme de leite, 150 gramas de chocolate meio amargo picado, paçoca esfarelada a gosto. Mas esse negócio vai ficar bom, viu? Vai ficar bom demais. Como você vai fazer? Coloque o leite condensado, o açúcar, a maisena e o chocolate em pó em uma panela e misture até dissolver. Leve ao fogo baixo, adicione o creme de leite, depois que você abaixar o fogo, tá? Senão pode dar aquela talhada federal. E o chocolate picado e cozinhe até engrossar levemente. Não pode ficar grosso demais não, tá? Transfira para canecas, cubra com paçoca esfarelada, a famosa farofa de paçoca. Sirva em seguida e aproveite. Tem coisa mais fácil do que isso, meu amor? Ah, meu Deus, vai aquecer o seu pescoço por dentro, o seu organismo por dentro, o seu coraçãozinho. E você pode aproveitar também ao lado daquela pessoa especial, da sua esposa, do seu esposo, do seu filho, da sua filha, da criançada, sim, por que não? Porque não tem álcool, né? Uma bebidinha pra aquecer. Então aproveite. Curtiu a receita de hoje? Chocolate quente com paçoca. Não pegou todos os ingredientes? Manda mensagem para o pedidomusical.com.br. Conta aí, Ju Godoy. Eu quero a receita de novo aí do chocolate com paçoca. Tá, faço questão de passar novamente para você. Depois de engordarmos 3 quilos aqui no Boteco da Ju, com uma bebidinha nada alcoólica, seguimos com Alan e Aladim, 2 passarinhos.

0: Mais um bloquinho aqui do Vibe Sertaneja com Bruni Marrone. Telefone mudo, em especial pra você que tá afim de ligar pra ela, mas tá aí com orgulho, comendo o seu coração. Joga esse orgulho pra fora, meu filho, manda ele embora e vá ser feliz enquanto é tempo.
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11: 3:32.

0: Muito bem, já estamos de volta falando pra você aí sobre o cantor sertanejo que passou por cirurgia de urgência em Goiânia após acidente ao descer de palco. Ficou sabendo disso? Eu te conto, tá? O cantor sertanejo Ícaro, da dupla Ícaro e Gilmar, uma das mais queridas aí do momento, né, do mundo sertanejo, precisou passar por uma cirurgia em Goiânia após sofrer uma lesão na mão direita ao fim de um show realizado em Paulínia, no interior de São Paulo. Segundo o artista, ele escorregou ao descer do palco e apoiou o peso do corpo sobre a mão, causando uma fratura e uma luxação no polegar. Em comunicado divulgado nas redes sociais, a equipe informou que o cantor recebeu os primeiros atendimentos no local do acidente e foi orientado a seguir para Goiânia, onde passou por exames. Após a avaliação médica, foi constatada a necessidade de uma cirurgia de urgência ortopédica. Inicialmente, a equipe informou que os compromissos dos 3 dias seguintes seriam suspensos por recomendação médica. Após o procedimento, o Ícaro contou que a cirurgia foi mais complexa do que o esperado e revelou que precisará ficar um período sem tocar instrumentos. Nas redes sociais, o cantor também esclareceu que a lesão não aconteceu durante a apresentação. Segundo ele, o acidente ocorreu logo após o encerramento do show, quando deixava o palco. Minha mão quebrou quando acabou o show e a gente foi sair do palco. Escorreguei no degrau e apoiei com a mão direita. Que situação, hein? Melhoras pro cara, né? Sem dúvida nenhuma. Saúde em primeiro lugar. A gente sabe o quão importante aí, claro, né? A sua profissão, que é levar alegria, levar entretenimento pras pessoas, né? Levar música. Mas a saúde, por favor, em primeiro lugar. Melhoras pro cara. E assim que a gente tiver informações a respeito de alta, de que voltou aos shows, a gente te conta aqui, né? Assim como foi o caso do Henrique, da dupla com o Henrique e Juliano. Good vibes, Ícaro! Zé Vaqueiro chega pra cá pra abrir esse bloco do Vibe Qualidade de Vida com Léo Foguete. Era essa pra você começar a resenha do finalzaço de semana.
1: E aí, Léo? 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Muito melhor?
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0: que tá ouvindo em volume máximo enquanto lava o seu carango, enquanto faz as unhas, enquanto você tá aí ligadinho aqui com o Gil Godoy, Wesley Safadão, Mentira Estampada com Natanzinho Lima. Muito obrigada pelo carinho da sua audiência. Um beijo, inclusive, pra Sueli.
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6: 3:45.

falando de Maiara. Maiara faz pedido emocionante a Clara Castanho após anúncio de filme sobre Marília Mendonça. Tá sabendo disso? Não? Eu te explico. Maiara emocionou os fãs ao comentar a publicação em que Clara Castanho confirmou que dará vida à cantora no filme sobre Marília Mendonça. A sertaneja deixou uma mensagem de incentivo à atriz, desejando que ela consiga vivenciar a intensidade da amizade que as uniu e transmitir essa experiência ao público. A interação aconteceu depois que Clara usou as redes sociais para anunciar oficialmente sua participação no longa-metragem, previsto para estrear no ano que vem. Escalada para interpretar Maiara, da dupla com Maraísa, a atriz contou que já mergulhou na preparação para o papel e que vem estudando detalhes da artista, como gestos, maneira de falar e comportamento, com o objetivo de construir uma personagem que seja reconhecida pelos fãs. Nos comentários da publicação, Maiara compartilhou uma mensagem afetuosa à atriz: que Deus te conduza e te leve a uma das minhas melhores versões. De ter tido uma das melhores amigas e convivido com uma das melhores pessoas do mundo. Que você consiga sentir essa experiência e que seja não só transformadora para você, como foi comigo, mas para todos que irão assistir. Deixa Deus agir e viva essa personagem intensamente. Estarei rezando por você, escreveu Maiara. Clara, claro, respondeu a demonstração de carinho de forma breve, mas carinhosa. Amo você. Que bonitinho, né? Então, pra você que tava doido pra conferir esse filme, sim, finalmente ele vai estrear e tá marcado para 2027. E uma das artistas, uma das personagens, você já tá sabendo, Clara Castanho, que vai interpretar Maiara e você. Curtiu? As gravações da cinebiografia já começaram, viu? Produzido pelo Prime Video, o longa será protagonizado por Marina Versus, de 24 anos, escolhida para interpretar Marília Mendonça. O elenco também reúne Ermila Guedes, Marcelo Serrado e Sofia Valverde. Tendo mais detalhes, a gente te conta aqui no nosso programa. Fechado! Que notícia bacana, né? Vai ser uma homenagem tanto para quem merece muito. Por aqui seguimos caminhando para os momentos finais desse programa que é 100% sertanejo, mas ainda dá tempo, viu, de você correr e aproveitar o finalzinho. Bruno Rosa, Fio Fio, com Israel e Rodolfo abrindo esse bloco.

0: Fechando assim mais uma porteira do Vibe Sertaneja com Léo Foguete. Quem de nós dois? Se liga, próximo bloco, Mari Fernandes, Fernando e Sorocaba, Ana Castelli, Matheus e Cauã. A sua festa agro tá quase no final, dá tempo de você ainda lá no Touro Mecânico, viu? Vai rapidinho.
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4: 6h59.
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0: Lucas Luco, o cara regravou clássicos em inglês no álbum The Rock. Exatamente. O cara já tinha mostrando, já vinha trazendo alguns sinais que ele tá meio tombando pro lado do rock, né? Ele ficou conhecido na música sertaneja, mas quem acompanha o cantor não se surpreende com essa novidade. Ele vai lançar um álbum só com músicas de rock. Lucas regravou clássicos do gênero, pra você que é fã, levados para o piseiro. É isso mesmo que você ouviu, viu? Para o disco The Rock, todo cantado em inglês. O Popline, inclusive, trouxe uma tracklist completa em primeira mão. E detalhe, o álbum já chegou às plataformas. Exatamente, my friend. Oh, meu Deus do céu, viu? Quero que as pessoas ouçam esse álbum como se eu fosse um amigo cantando junto no carro, em casa, onde quer que elas queiram ouvir. É uma mistura de tudo que eu amo cantar, trazendo nostalgia e versões de músicas que marcaram toda uma geração. Com piseiro que traz alegria e vontade de cantar junto, comentou o cantor. O nosso Rick Martin brasileiro, vou te dizer. Tem Audioslave, Three Doors Down, The Calling, Creed, Nickelback, Coldplay, Limp Bizkit, Linkin Park, Bryan Adams, Red Hot Chili Peppers e Nirvana. Só som zangado. Pra você que tá afim de conferir o que deu tudo isso, acesse aí as principais plataformas de áudio e dê a sua avaliação para Lucas Luco no rock misturado com o piseiro, né? Ai, que mexidão, hein? Que mexidão que o cara aprontou. Deve ter ficado bom. Mari Fernandes, vem pra cá. Toque de mágica. Fio Fio é o último bloco por aqui.
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2: Quem sabe canta comigo, Jaguariúna, né?

0: Obrigado, gente.
1: E assim, fechamos a nossa porteira principal, porque afinal de contas o Vibe Sertaneja chegou ao seu fim. Me despeço por aqui, tirando o meu chapelão da cabeça e agradecendo demais a sua companhia, a sua participação. Matheus e Cauã, carona. Me dá uma carona aí, Matheus e Cauã, porque eu tô indo nessa. Desejo a você um bom finalzaço de semana com alegria, sem problemas, sem preocupações, sem ruga na testa, tá? Você merece pelo menos um fim de semana de paz e tranquilidade. Te encontro no próximo Vibe. Aquele beijo instalado. Tchau!
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8: 4 e 18.
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11: Fala aí, turma! Fala aí, pessoas! E aí, como é que você tá? Tá tudo bem? Tudo certinho? Tá começando a partir de agora mais uma edição do Coração Sertanejo. Ô, compadre, ô, comadre, como é que tá? Tudo joinha? Bom demais é ter você com a gente aqui no Coração. Pra uma sequência de música sertaneja classe A, comigo mesmo, André Colatti. Super fim de semana pra você, um fim de semana abençoado. E a gente vai começar muito bem o coração de hoje, hein? Vou voltar lá em 2005 com Adalberto Adriano, Ripa na Chulipa. Solta o som aí.

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0: Marrone aqui no coração, Ligação Urbana, música de 2003, ainda rolei pra você, um clássico, né, de Carlos César e Cristiano, Moça Caminhoneira, e Adalberto Adriano, Ripa na Chulipa. A gente abriu o coração de hoje, trazendo essa sequência de música sertaneja classe A. Eu sou André Colatti, vou fazer um intervalo aqui, a gente volta na sequência, você que tá aí com a gente curtindo, tá com seu radinho aí sempre na audiência e na sintonia, bombando a audiência da galera aqui no fim de semana. Aguenta aí que eu já volto com o coração e muito mais, só pra você, claro.
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8: 4h33.
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0: É, pessoal, é sempre um prazer estar aqui, ó, comandando juntinho com você o Coração Sertanejo. Você que tá agora no centrão da cidade, em todos os bairros, você que tá sempre nos dando prazer da audiência, da companhia, ou no carro, ou no ônibus, ou no caminhão, tá sempre sintonizado aqui no coração. E eu, André Colatti, tô aqui, ó, comandando com você o melhor da música sertaneja classe A. Rick Renner, quando...

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0: 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Essa música é do ano de 1998, nas vozes de César e Paulinho. Ainda rolei pra você, bom também. César Menotti, Fabiano, Rick Renner, quando a gente abriu esse bloco muito bem do coração sertanejo. Mais intervalo, né? Preciso fazer um intervalo aqui. Fica com a gente, porque tem muito mais música pra você na melhor programação. Aguenta aí.
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3: 4h48.
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0: Oba, ter você com a gente é bom demais. Você sabe que tem gente trabalhando agora, tem gente trabalhando para um Brasilzão sempre pra frente. Tem gente que tá aí de folga, tá curtindo com a família, com os amigos. Você que tá no centrão da cidade, você que tá em todos os bairros. Tudo de bom pra você. É bacana saber que você tá ouvindo a gente. Ou aí no seu radinho, no seu bom e velho radinho de pilha. Ou aí no seu carro, ônibus ou caminhão. E a nossa audiência bombando sempre. O pessoal das redes sociais, né? O pessoal que tá no site da rádio, que tá curtindo a gente pelo aplicativo. Ah, que beleza, né, turma? Agora tem a tabela e saudade dela. É um popurri nas vozes de Léo e Júnior.

0: É Amor Demais, música de 2004, nas vozes de René Ronaldo. O coração destacou pra você ainda a música de Roberta Miranda, Vá Com Deus, essa é de 1987. Que saudade, hein? Você curtiu Léo e Júnior, a primeira do bloco. Intervalo, ei, compadre. Ô, comadre, vem com a gente. Alô, sítio, chácaras, fazendas, eu volto na sequência.
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7: 5 e 2.
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0: Fim de semana na sua companhia é bom demais. E eu, André Colatti, comandando junto com você o fim de semana e o Coração Sertanejo. Só modão, meu amigo, só modão. As melhores músicas do sertanejo classe A passando por aqui. Agora tem Teodoro Sampaio, É Mentira Dela. Essa música aqui é de 2003, solta o som.

0: balançando o travesseiro. Poporri de Vitor e Léo, que você curtiu com a música 60 Dias Apaixonados. E Fazenda São Francisco, ainda rolei pra você aqui no fim de semana, Rony Mota, Meu Querido, Meu Velho, Meu Amigo, música de 1994. E a primeira do bloco, abrimos muito bem a sequência com Teodoro e Sampaio. Eu vou fazer um intervalo aqui, mais um, né, produção? E eu volto na sequência. Fica aí, bom fim de semana pra você e vem com a gente.
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0: Voltamos com as informações do futebol. A FIFA estuda realizar a próxima edição do Super Mundial de Clubes, prevista para 2029 no Catar, durante o inverno do Hemisfério Norte, entre dezembro e março. Segundo a imprensa espanhola, as conversas com os clubes já começaram, mas o principal desafio é adaptar o calendário internacional. Caso a mudança seja confirmada, equipes da Europa, da América do Sul e de outras regiões precisarão reorganizar suas temporadas. A proposta busca evitar que o torneio seja disputado novamente no fim da temporada europeia, como ocorreu na edição atual. Até o momento, a FIFA ainda não oficializou a mudança de sede nem do período da competição. Daqui a pouco, tem mais destaques do esporte. 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
5: 5 e 16.
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9: Sou André Colatti e continuo com você no Coração Sertanejo no seu fim de semana para todo o Brasil. Tá curtindo aí a nossa programação? É bom demais ter a sua audiência, a sua companhia no sítio, chácaras, fazendas, onde você estiver curtindo aí a nossa programação. Coração Sertanejo está no ar e estamos juntos aqui no fim de semana. Silvano, Lucas e Leandro, mais um popurri chegando, hein? Pagode em Brasília, mini saia, pagode, cachorro latiu, solta o som aí.

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0: Tico e Tinoco, clássico da música sertaneja. Sonhei com vocês, Henrique Gabriel e o popurrí do Silvano Lucas e Leandro abriu esse bloco do coração sertanejo. Eu sei, você tá agora trabalhando, tá aí trabalhando, tá curtindo a nossa programação, tá aí do ladinho do seu rádio, sempre ouvindo o melhor do sertanejo classe A, e eu agradeço a sua audiência e a sua companhia. Vamos fazer mais um intervalo e eu volto na sequência do coração.
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2: 5:30.
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0: É, turma, fim de semana de novo, eu tô no meio do povo, tô junto com você aqui na melhor programação e essa audiência maravilhosa e o pessoal sempre curtindo o Coração Sertanejo no fim de semana. Tanatã e Luan, espera que passa.
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0: Ronaldo Viola e Praiano, Jeitão de Caboclo, que música linda, que letra maravilhosa, hein? Você curtiu ainda? Leandro Leonardo passou por aqui com Cama Fria, Sérgio Reis Vendi os Bois e ainda o Tanatã e Luan, Espera Que Passa, o nome da música, Espera Que Passa. Vamos fazer intervalo, eu volto na sequência com mais modão aqui no coração, gente. Olha o fim de semana aí com o melhor da música sertaneja classe A.
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3: 5h46. 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
6: Sou eu, você e essa turma maravilhosa no fim de semana curtindo o Coração Sertanejo pra todo o Brasil. Vamos trazer mais música aí, né, produção? Irmãs Galvão, Fogo de Paixão, música de 1987.

Tudo outra vez de João Pedro e Cristiano, Iride Irineu, Meu Poço Já Secou de 1986, Jorge Mateus e A Paixão Goiana. E yeah, as Irmãs Galvão abriu muito bem esse bloco do coração. O Meu Poço Já Secou de 1986, Jorge Mateus e A Paixão Goiana. E yeah, as

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5: 6 e 1.
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10: Aô, Coração Sertanejo, o Brasil tá ligado, tá sintonizado com a gente. E aí, ó, você tá gostando? Curtiu bastante as músicas? Tem mais. Estamos no último bloco do Coração. Eu, André Colatti, continuo com você aqui, seguindo com o melhor da música sertaneja classe A no fim de semana. Chitãozinho, Chororó, Léo, Canhoto e Robertinho, Vou Tomar um Pingão, música de 1996.

0: Um pedacinho do seu coração, 2005, Gilberto e Gilmar, ainda rolei João Paulo e Daniel, Cuida de Mim, lá do ano de 1998. Ainda teve Chitãozinho, Chororó, Léo Canhoto e Robertinho, Vou Tomar um Pingão de 1996. Bom, gente, acabou, ponto final. Bom finalzão de semana pra você, obrigado pela audiência de todos. Continue aqui, porque daqui a pouquinho tem mais um campeão de audiência chegando aqui nas ondas do sucesso. Tchau, turminha, André Colatti ficando por aqui, um fim de semana abençoado. E até a próxima, hein? A gente se fala por aí em mais um Coração. Tchau, turma!
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8: 6:16.
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10: Olá, Brasil! Seja muito bem-vindo a mais um final de semana para você curtir boas músicas aqui na sua rádio preferida. Chegou o final de semana e é certo que você vai estar com a gente em mais uma edição aqui nos Clássicos do Rei, trazendo sempre histórias, bastidores e os hits que marcaram gerações na voz inconfundível do Rei Roberto Carlos. Fique com a gente e deixe o Rei embalar aí o seu dia a dia com muitas emoções e boas lembranças. E para começarmos hoje, nós vamos com um grande sucesso, Como as Ondas Voltam para o Mar. A música foi lançada em 1990 no álbum Roberto Carlos e é uma parceria de Marcos Valle com Carlos Cola. A canção traz uma das temáticas mais fortes da obra do Rei. O amor se vai, mas sempre encontra um jeito de voltar. A letra fala de um relacionamento marcado por saudade, lembranças profundas e um sentimento que, mesmo com o tempo e a distância, continua vivo. Assim como as ondas que sempre retornam ao mar. O amor descrito na música insiste em renascer, mesmo depois de idas, voltas e desencontros. A composição combina a poesia romântica com a melodia suave e nostálgica, reforçando o clima do reencontro e esperança. Aumenta o volume, começando por aqui mais uma edição Clássicos do Rei.
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0: Abrindo muito bem por aqui, mais uma edição Cascos do Rei. Primeiro bloco, você conferiu Super-Herói, O Amor é a Moda e Como as Ondas Voltam para o Mar. Fechando já o primeiro bloco, na sequência a gente volta trazendo aí muito mais sucessos românticos do Rei Roberto Carlos.
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1: 6h32.
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0: Olá, seja muito bem-vindo por aqui, César Fama, com mais uma edição Clássicos do Rei, aquele programa especial do seu final de semana, para você matar saudades, recordar aí os grandes momentos, a trilha sonora da sua vida. Para continuarmos agora, nós temos o grande sucesso Como Eu Te Amo. Essa música foi lançada em 2003, no álbum Pra Sempre, e é uma composição de Mauro Mota e Carlos Cola. A música marca a fase mais romântica e introspectiva do Rei Roberto Carlos, quando suas canções ganharam ainda mais profundidade emocional e arranjos muito sofisticados. A letra é uma declaração de amor direta, intensa e sem rodeios. Roberto Carlos canta sobre um sentimento tão grande que chega a ser difícil de explicar. Um amor que ilumina, transforma e dá sentido à vida. A melodia suave e o arranjo produzido por Guto Graça Mello reforçam o clima de entrega e muita sinceridade.
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0: Fechando muito bem por aqui, mais uma edição, segundo bloco pra você aí, Pra Sempre, teve História de Amor e Como Eu Te Amo. A gente vai fechando por aqui já o segundo bloco. Na sequência tem mais sucessos, mais canções eternas do rei Roberto Carlos.
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1: 6h49.
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0: Olá, já estamos de volta por aqui com os Clássicos do Rei, sempre com aquele sucesso, com aquela música, trilha sonora da sua vida. E vamos agora voltar para 1972, no álbum Roberto Carlos, com a música Não Adianta, que é uma parceria do rei Roberto junto com o parceiraço aí, Erasmo Carlos, que traz o rei em um momento de sinceridade absoluta. A canção fala sobre um amor que já não tem volta, aquele ponto em que a relação se desgasta e por mais que se tente, não dá mais para continuar. A letra é direta, quase um desabafo. Fica claro que uma das partes já não sente o mesmo e que insistir seria apenas prolongar a dor. É Roberto Carlos interpretando o fim de um ciclo com maturidade e sensibilidade, algo muito presente em sua obra nos anos 70. Vamos conferir então este grande sucesso.
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0: Você conferiu o grande sucesso Amor Perfeito? Tente viver sem mim? Não adianta, já fechei o terceiro bloco aqui nos Clássicos do Rei. Pequeno intervalinho tá chegando, a gente volta já pro último bloco, trazendo aí os sucessos imortais, inesquecíveis do Rei Roberto Carlos.
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1: 7 e 4.
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0: É sempre um prazer muito grande estar com você aqui na sua rádio. Quero agradecer a audiência, você que acompanha a gente na sua casa, você que está trabalhando hoje no final de semana, aí no seu carro, enfim, onde você estiver, curtindo aí o César Fama e os Clássicos do Rei, aquele programa especial com grandes sucessos, trazendo o melhor da música popular brasileira, com a grande interpretação do Rei Roberto Carlos. Vamos agora voltando no último bloco aqui, para 1987, o álbum Roberto Carlos, a música Se Diverte e Já Não Pensa Mais em Mim. A composição é do Rei Roberto Carlos e também do Erasmo, e traz uma visão diferente do término. Em vez de dor ou ressentimento, demonstra aceitação e até um certo alívio. A letra fala sobre perceber

0: perceber que o amor acabou e se insistir seria injusto para os dois. O título resume bem o espírito da canção. Se diverte e já não pensa mais em mim. Como quem diz, segue tua vida porque já não dói mais. É uma música que muita gente redescobriu ao longo dos anos, especialmente por tratar o fim de um jeito mais leve, honesto e humano. Algo que Roberto Carlos sempre soube fazer como poucos.
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0: fechando muito bem por aqui, mais uma edição dos Clássicos do Rei. Se você me esqueceu, o que é que eu faço? E se diverte e já não pensa mais em mim. E com essas e outras, a gente vai fechando por aqui mais uma edição dos Clássicos do Rei no seu final de semana. Quero agradecer muito, obrigado aí pela sintonia, por você dividir esse momento com a gente. Semana que vem tem mais músicas, mais curiosidades e mais emoções na voz do Rei Roberto Carlos. Baby Fera, cuide-se muito bem, muito obrigado pela participação. Marque na sua agenda, próximo final de semana estaremos juntos aqui na sua rádio. Até mais.
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0: Olá, já voltamos a falar de futebol. O Palmeiras apresentou uma proposta para contratar o meio-campista Danilo. A oferta gira em torno de 20 milhões de euros, cerca de 120 milhões de reais, além da inclusão do zagueiro Naves na negociação com o Botafogo. O clube carioca, no entanto, pretende receber aproximadamente 30 milhões de euros pelo jogador e ainda não respondeu oficialmente à proposta alviverde. Segundo informações, Danilo já sinalizou que, caso permaneça no futebol brasileiro, a prioridade é defender o Palmeiras. A diretoria alviverde considera o volante a principal peça que falta para completar o elenco na temporada e tenta reduzir o valor da negociação com a inclusão de um atleta na transferência. Estas são as últimas do esporte, mas amanhã a gente volta com mais destaques do mundo da bola. 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
4: 7h23.
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12: Senhoras e senhores, está começando mais um Gás Total. Muito prazer, eu sou o Luiz Fernando. Faz um favor para mim, dá aquele gás no volume. Gás de hoje está incrível, sensacional. Primeiro set começa com David Guetta. Baby.

0: Sold Unotos. Coming Home, encerrando o primeiro set aqui do Gás. Rolou também Tiesto com All My Life. LHL com Taridata. Jax Jones, Where Did You Go? Ellie White com Forever Mine. Doja Cat e a participação da Ava Max. Velvet Sins. E a primeira, David Guetta, Baby Don't Hurt Me. Sampleando Haraway. What is Love? E já já tem mais Gás Total por aqui, só tá começando.
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6: 7h43. 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
0: Gás Total de volta pra você. Set número 2 começa agora com I'll Be There.

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4: 8 e 2.
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9: Gás Total de volta! Set número 3 começa com Double, Only Once.

0: Encerrando o terceiro set do Guys com Ryan Millow, Like This. Falou também Precioso com Havana. Martin Heinberg com Disco Affairs. Lost Frequencies, Head Down. Galantis com Little Bit Yours. E a primeira, Jobo com Only Once. E já já tem mais Guys que tá bom demais. Não sai daí não. Like This.
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1: 8h20.
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0: Gás Total de volta pra você. 7-4 começa com a Crazy, versão do remix do Tiesto, Do It To It.

0: com Rock My Body, boa, hein? Encerrando o set número 4 aqui do Gás. Rolou também Man's Dance Cartel com No Hard Feelings, Ava Max, Million Dollar Baby, Artimas com I Like The Way You Kiss Me, Alexandro com The One e a música que abriu o set número 4, a Crazy Do It Do It, remix do Tiesto. E já já tem mais Gás por aqui.
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5: 8:38.
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0: Gás Total de volta pra você, set número 5 começa com ela, Dua Lipa, Don't Stop.

0: John DeVaughan, What a Feeling. Última do set, número 5, mas não acabou o gás ainda não, hein? Rolou também Sweet Disco com Sleep Tonight, Snaps Everything, Pulse Overall com Betty Balanço, Loreen Tattoo e a Dua Lipa foi a primeira com Don't Stop Now e já já tem mais gás total.
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0: 8h57.
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4: Gás Total de volta pra você, 7 número 6, começa com o som de Aerosmith Sabine, Find Me.